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0: Pode deixar que eu não vou exagerar, não.
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2: Vai ter aquela choradinha, né? Essa é doída, hein?

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de setembro de 2026. Ótimo dia, boa segunda-feira, uma nova semana começando novinha para a gente poder ter mais disposição, mais fé e acreditar. É importantíssimo sempre acreditar. Apesar dos desafios ou que passou nessa semana que não deu certo, pensamento positivo que essa semana vai dar tudo certo e vamos trabalhar para que isso aconteça, tá? Não adianta ficar sentadinho de braços cruzados. A gente tem que fazer a nossa parte também. Muito bom dia, eu sou a Sol e nós vamos juntinhos nessa madrugada de segunda-feira. O WhatsApp já liberado para você mandar seu recadinho. 999-86-1050. Pode mandar foto, mandar vídeo, falar como é que foi o seu final de semana, se fez alguma corridinha, se estava com amigos, está de férias, é seu aniversário. Pode fazer aquela declaração de amor para aquela pessoa que você ama. Ah, seu companheiro, sua companheira, seu parente, seu irmão, seu amigo, liberadíssimo para você, tá bom? E hoje é um dia especial, dia 21 de setembro, é dia de conscientização da doença do Alzheimer, né? Então quem me segue lá, @sollitoral, sabe que eu cuido da minha mãe com Alzheimer, já tá na fase já mais difícil, né, avançada. E quando a memória começa a se apagar, o amor não desaparece. E hoje é dia da gente se conscientizar e lembrar que por trás de cada diagnóstico existe uma história que merece respeito, carinho, dignidade. Alzheimer, informação, transforma. Cuidado acolhe e amor permanece. Bom dia.

0: Daniel!
1: Obrigado.
2: Que lindo, né?
1: Obrigado.
0: Agora nós queremos ver quem é que está realmente apaixonado.

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0: 8, muito bom dia para você que sintoniza Litoral FM, a número 1 em audiência geral no Ibope. Muito obrigada a você que sintoniza todos os dias, que manda seu recadinho pelo 999-86-1050, como fez a Tatiane Santos, ela que é de Nova Palestina, Vitória, e é motorista do Transcol. Beijo, Tatiane, obrigada pela sintonia. Ela que é amiga do seu Hermes, que é trabalho em terminal São Torquato. Obrigadão pela audiência de todos vocês. Beijo e bom dia aqui pra Genimar. Bom dia.
1: Bom dia, Sol. Aqui quem fala é Genimar de Pitanga. Estou passando para desejar uma segunda-feira produtiva, abençoada para toda a família Litoral, para toda a família Cadeira Cativa, né? De AZ, para não esquecer de ninguém. Para Vera do Pula Pula, para Andy Lopes, Lília Mara, Soninha, Rebeca, para Chad, né? A Rosângela, né? O Toninho, o Jumar, o Repa, a Mauri, o Zé das Neves, né? O Chechel, o Estevinho e toda essa galera que está na escuta aí.
0: É muita gente na escuta, obrigada. Rebeca.
2: Bom dia, família Litoral. Bom dia para toda a cadeira cativa de AZ, para não esquecer ninguém. Segundou, segundou. Sou Rebeca Andrade de Coratina. Beijos para todo mundo. Fui.
0: Beto.
3: Bom dia, Sol. É Beto Penitente Colatina. Eu te desejo um dia muito abençoado, cheio de presença de Deus, e que o Espírito Santo guie você em tudo aquilo que você for fazer. E também que você possa ser uma bênção na vida de alguém. Bom dia, Sol. Bom dia, Luiz Amendoim. Bom dia, Leomar de Linhagem. Bom dia, ouvintes da Litoral. Na Litoral, estou legal.
0: Falou tudo. Que a gente possa ser uma bênção na vida da outra pessoa. Isso aí. Valdemir, bom dia.
4: Bom dia, Sol. Então, Deus possa estar aí abençoando esta segunda-feira, início de semana. Que ele fique com a gente, né?
0: Amém.
4: Indo e vindo. Beleza? Beijo e abraço aí pro pessoal da Cadeira Cativa, especialmente pra você, Sol, pra minha filha Nilva Carolina, pra minha mãe Nilva da Penha e pra todos aí.
0: Obrigada, um beijo. Vanja!
5: Oi, Solzinha, bom dia, bom trabalho, uma ótima, maravilhosa segunda-feira. Bom dia a todo o grupo Cadeira Cativa e pra todos os ouvintes, era sempre. Assim, você ninguém, né, Sol? E você, Solzinha, você tá bem, meu amor? Bem. Beijo, Vanja, Thaíde.
0: Beijo, Gato Preto.
6: E aí, Sol, bom dia, diretamente Cachorro de Itapelim, Gato Preto, desejando a segunda-feira abençoada, mano, alô pra Tachai, amor da minha vida, Verinho do Pula Pula, Chibinha, Gil, Marcos Bob, Nando Júnior, Moacir Pintor, Arildo Anduenha, Duda Mel, Zé Palobini, Aracuí, para Gigante, para Leomar, para Juninho Bracim, para Demi Mecânico, para Serginho do Posto Mola Aliança, para Peixinho lá em Cantagalo, para a Turma de Una, Muniz Freire, Cachoeira Alta, São Vicente, Gruta, Tijuca, Lambari, Urupi, Marapé, um budivo grupo Cadeira Cativa, um budivo pessoal na saúde, na Grande Vitória, para minha família Grande Vitória e na Litoral. Tô muito legal nessa segunda-feira abençoada. Vamos para cima, indo trabalhar levando você de carona comigo.
0: Opa, tô junto.
7: Ihu, segundo, uma segunda-feira e uma semana abençoada para todos meus amigos ligados na Litoral, tô na Litoral, tô legal. É Uber, taxistas, lojas, farmácias. É tudo ligados na Litoral, dizer assim, para não esquecer ninguém. Um abraço para todos os cadeiras cativas já ligados. Dizer assim, para não esquecer ninguém. Um abraço para todos os cadeiras cativas já ligados. De norte a sul, de Fissão, a saudade Litoral. Um abraço para o Beto Itenvera, para o meu amigo Maria, amiga Rebeca, amigo Alessio. Todos ligados na Litoral, amiga Laís, saudade Litoral. Tô na Litoral, tô legal. Uhul!
0: É nóis! Letícia!
8: Bom dia, Sol, com o fato de estou de trânsito. Nossa semana foi legal. Eu fui na Feira da Bondade, a festa ficou muito boa. Vejo o Neto Federico pela segunda vez.
0: Cantou.
8: A primeira vez que eu vi foi o Jair Monteiro. Entrei no trabalho e deixei foto muito simpático os homens, viu? Pedi a música Crime Perfeito, cantaram. Fiquei de pé no palco. O Jair Monteiro aqui, fiquei de longe, ficou bom, muito bom o show. Me ajeitando pra me acordar aqui, levantar pra aquele banhozão, fazer um café, claro. Vai trocar mais que legal. Beijo!
0: Beijo! Acorda, hein? Parece que tá com a cama nas costas, hein, Iris?

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0: cantado por Adalberto Souza em Jabaeté, Rosemara Ramos em Nova Almeida, Loilsa Dir em São Caetano, Rio Novo do Sul, tá ligadinha, Wellington Reis, Marcos Gobi em Jardim Camburi, Gabriel e Chiquinha, David Aguiar falou só, eu tô aqui, ó, quase terminando minha escala, mas ó, ligadinho na Litoral sempre. Obrigada, hein, David? Pro Clério, Clério tá em Lisboa, em Portugal, e tá desejando um excelente dia para todos os capixabas, pro Bar do Chapéu, lá em Terra Vermelha, pra mãe Lindaura, pro pai Osvaldo, irmão Pedro, irmão Juninho, pros sobrinhos, pra toda a família.
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0: Previsão do tempo. A segunda-feira será de tempo firme em todo o Espírito Santo, com predomínio de sol, temperaturas em elevação e sem previsão de chuva significativa. Os termômetros ficam em 21 e 31 graus.
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0: Ó, se liguem, porque o litoral norte do Espírito Santo e cidades da Grande Vitória estão atraindo novos investimentos no mercado imobiliário. Em Aracruz, grandes projetos industriais devem aumentar a demanda por moradias, com estimativa de até 79 mil novos moradores nos próximos anos. Em Linhares, também terá novos empreendimentos, enquanto a Serra concentra lançamentos de diferentes padrões. E a expectativa do setor é acompanhar o crescimento econômico e urbano dessas regiões.
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0: Se liga, porque o Banco Central anunciou mudanças nas regras do Pix para reforçar a segurança e ampliar as funcionalidades do sistema. Entre as novidades está a possibilidade de uso do Pix automático em contas salários a partir de julho de 2027. O Banco Central também regulamentou a cobrança híbrida, que reúne boleto e QR Code do Pix no mesmo documento para evitar pagamentos indevidos ou em duplicidade. Essas regras começam a valer em fevereiro do ano que vem.
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0: Na Litoral, eu tô legal. Muito bom dia pra você que sintoniza a Litoral FM. Bom dia pra ela, Rosângela Bernardoni.
1: Ei, Sol, bom dia. Tudo bem com você? Sou eu, Rosângela Bernardoni, do bairro São Miguel, em Colatina. Que Deus abençoe essa segunda-feira com suas bênçãos e proteção divina, né, Céu?
0: É verdade.
1: Sol, deixa eu mandar um bom dia pra você, pra toda a sua família, pro meu esposo Paulo, os filhos Patrick, Pablo e Parley, pra Fabiola, minha sobrinha Nora, pra Soninha de André Carlone, pra Lena Mara e Toninho, pro Genimar, pro Robert e Wallace, pra Claudineia, pro José Carlos da Inglaterra, pro Leomar de Linhares, pra Rebeca, pra Cláudia Flor, pra Marcinha Brite. E beijo, Sol, tenha uma ótima segunda-feira.
0: Amém, beijo pra você também, Rosenberg.
2: Bom dia, Sol, minha linda, meu raio de luz. Rosenberg de Interlagos, mais conhecido como Carioca, motor de aplicativo. É, hoje, bem rápido e simples, passando só para te parabenizar por suas palavras a respeito de Alzheimer, pois acompanho o seu Instagram e vejo sua luta diária, o carinho, respeito e amor que você tem pela sua mãe. Receba de coração esses meus parabéns e meu respeito por você, tá bom? Fica com Deus, um enorme beijo no seu coração. E na Litoral, eu tô legal.
0: Ô, Rosenberg, obrigada pelas palavras. É, hoje é dia 21 de setembro, dia da conscientização da pessoa, né, que tem a doença do Alzheimer. E é muito difícil para quem tem a doença e também principalmente para o familiar que cuida. Então, mais empatia, mais respeito, né, mais amor, principalmente das pessoas, né, dos familiares que às vezes, muitas vezes se afastam e deixam só para uma pessoa cuidar. Vamos ter mais amor e empatia por essas pessoas, por todas as pessoas que precisam de cuidado, né, que tem algum tipo de demência. Ô, Zéria, bom dia.
3: Ei, Sol, bom dia, uma segunda-feira abençoada. Uma semana produtiva para todos nós. Amém. Bom trabalho para você e para todos. Beijos, Osélia de Flechal.
0: Um beijo, gatona. Lena, bom dia.
4: Bom dia, meu raio de sol. Um bom dia aí, público Cadeira Cativa, todos que estão ligadinhos, Soninha, Claudineia, Rosângela Bernardoni, Zé Carlos da Inglaterra. Solzinha, hoje 21 de setembro, começa a primavera. Amo a primavera, amo o verão. E é isso, meu amor. Fica com Deus, bom trabalho, beijo.
0: Um beijo, obrigada por ter me lembrado. Já tô mais animada ainda, hein? Ui, adoro primavera, que me lembra o verão, tá chegando.
5: Praxedes. Bom dia, bonita. Bom aqui dia. É Praxedes, passando pra deixar o meu bom dia pra todos que estão ligadinhos na Litoral. Principalmente para o meu amor Antônio, para a Duda Mel, para o Grupo Cadeira Cativa, de A a Z, para não esquecer de ninguém. E tamo junto, hein? Sempre ligadinha na melhor, na Litoral.
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0: Litoral, eu tô legal. Muito bom dia pra você que sintoniza Litoral FM. Bora saber como é que tá o tempo lá em Linhares. Matheus Trevisani, bom dia.
1: Bom dia, amiga Sol. Matheus Trevisani, bom dia. Frio essa noite, amiga. Muito frio, né? Uhum. Estia dando tempo. E você do Litoral, você, mano, estou.
0: Amém. Um beijo pra você. Antônio José de Souza falou, ó, bora trabalhar, hein? Ótima semana pra todo mundo. Valeu, Antônio. Beijo, bom dia aqui também pro Dorme da Vida.
2: Bom dia, Litoral! Bom dia, Sol! É o Dorme da Vila. Hoje um bom dia pra Verinha do Pula Pula, Lindomar de Linhares, Zé Carlos, Amarildo, todos da cadeira cativa e todos os ouvintes da melhor que é Litoral! Uhul! Vamos começar uma segunda-feira assim pra nós, abençoada! Beijo, Litoral! Eu Dorme!
0: Valeu, Dorme! Beijo, bom dia pro Iones. Muniz Freire falou, Sol, segue o líder. Tá feliz, né? Flamengo liderando, ganhou ontem.
3: Olá, Sol, ei, sua linda! Bom dia a todos, meus amigos da Cadê Catinha Madrugada. Aqui quem fala é Vera do Pula Pula. Cátia Mirim, manda alô pra todos aí, ó. Cleidinha, Rebeca, Nina, Cleia, Edneia Luiz, Eliane Camelo, Duda Mel, as meninas do Salão da Itaoca, Toninho Segurança, de Animar, Nandinho, Elias Cortesano, Luiz Amendoim, Doutor Lohan, Garrincha, Dorme da Vila, Geu de Itaoca, Eliomar de Linhares, Alessio, Signe Mão da Rosa, José Carlos, Robson Jacaraíba, Jaziano Santos Dumont, Etevaldo, Primo Caminhoneiro, Donizete, Nicota, Elias Sindicato, enfim, para todos os motoristas de APP, saúde e educação. Beijo, Litoral, obrigada.
0: Beijo, Verinha. Sônia.
4: Olá, Sol, bom dia.
0: Bom dia.
4: Perdi a hora hoje com força. E aí, como foi seu final de semana?
0: Ah, foi bom, foi bom.
4: Por aqui, ótimo. Tudo tranquilo. Aos ouvintes, aos cadeiras cativas, bom dia. Ana Mara, José Carlos, Claudineia, Leomar, Rosângela, Robson, Sandro Júnior, bom dia. Sol, bom dia, bom trabalho e boa semana para todos nós.
0: Amém.
4: Fique com Deus e até amanhã, se Deus quiser. Beijo, beijo. Sônia, André Carlinhos.
0: Tem um recadinho importante aqui, ó, do Gabriel Santana, hein?
5: Bom dia, Solzinha. Bom dia, Vinte Litoral. Informação de trânsito aqui na Avenida Darli Santos, sentido Jockey de Taparica. Tem um cavalo solto aqui e já é nessa entradinha que vai para o Leste Oeste. Nossa. Então, galera, toma cuidado para evitar um acidente, tá? Cavalo solto na pista na Darli Santos. Informou o Gabriel Santana, o embaixador do Moto Aplicativo para a Rádio Litoral. E na Litoral, eu tô legal.
0: Ai, obrigada, Gabriel, pela informação. Vamos falar aqui com ele? Zé Carlos da Inglaterra, bom dia.
6: Bom dia, Sol, minha amiga. Ô, Sol, olha só. Manda aí pra nós aí, fazendo favor. Princesa, oferecer pra Lena Mara, que ela gosta muito dessa música aí. Pra Solinha, pro Toninho, pra Rebeca, pro Dorme, pra Verinha do Pula Pula, pra todo mundo.

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2: Trânsito lento para você que vem de Cariacica ou Vila Velha, sentido Vitória, já vai encontrar uma certa lentidão na segunda ponte. Melhor opção é passar pelas cinco pontes, que está fluindo melhor do que a segunda ponte. Trânsito lento também na Avenida Carioca. Para você que está saindo de Vila Velha, sentido Vitória, pela terceira ponte já está um trânsito um pouco lento. Trânsito lento também na Avenida Carlos Lindenberg, nos dois sentidos, hein? Está passando por obras. Então, sentido tanto Vitória quanto para Vila Velha, lento na Avenida Carlos Lindenberg. Trânsito lento também na Avenida Mestre Álvaro. Para você que vem de Serra, tem uma certa lentidão sentido Rodovia das Paneleiras. A boa notícia é que a Rodovia das Paneleiras está livre nos dois sentidos e também na Rodovia do Contorno, livre nos dois sentidos.
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1: Na Litoral, eu tô legal. Muito bom dia pra você que sintoniza Litoral FM. Beijo, bom dia aqui, ó. Vamos pra Nova Venécia falar com ele. Bom dia, Jailson. Ei, Jailson, bom dia.
2: Bom dia, Sol. Aqui é o Jailson de Nova Venécia. Moro aqui em Belo Rio. Manda alô pra nós aqui, todos os ouvintes. Vai empezar o com todos os caminhoneiros, todos os carreteiros, puxa açúcar pra nós aqui, uhum. O Brasil todo aí. Na Litoral, tô legal. Manda alô pra minha esposa Célia aqui também. Na Litoral, tô legal.
1: Valeu, um beijo pra todos aí de Nova Venécia.
2: E segue o líder, hein?
1: Ah, flamenguista, beijo. Alessio.
3: Pessoal, bom dia. Ouvintes da Litoral, aqui é o Alessio Coratino. Eu tô passando, desejando esta segunda-feira produtiva, abençoada aí a todos, cadeira cativa do modo geral. Amém. Aqui em Colatina, Rebeca Andrade e a Luísa Mendoim, a Jaqueline também está ligado, todos comem logo ligadinho na melhor, e a todos que estão agarradinho na Litoral, que tem uma excelente abençoada segunda-feira. Aquele abraço, Sol, fica com Deus.
1: Aquele abraço, filho. Aquele abraço também pro Tico. Ele que é de Palmeiras, em Itaguaçu, José Aécio Ferreira, falou, ó, hoje estou em Praia Grande, hein? Manda abraço aqui pra galera de Praia Grande, partiu o trabalho. Bom trabalho pra você, pra todos. Bom descanso pra você que tá saindo de mais um plantão. Muito bom saber que você tá aqui na Rádio Litoral FM. Bom dia.
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0: 7h44. Bom dia! Segunda-feira, dia 21 de setembro. Segunda começando, semana começando. Hoje, aniversário de Emerson Aguiar. Parabéns, Emerson! Nosso locutor da tarde, que Deus te abençoe e te ilumine sempre. E ontem, corrida do Sete Senate, corrida bonita. Você que estava lá correndo, parabéns. O importante é sempre participar. Nunca se compare. O importante é começar uma atividade física, começar um treino. Vai no seu tempo, vai no seu ritmo, que vai dar tudo certo. Eu sou Márcio Simonato, vamos juntos até o meio-dia. Hoje, segunda-feira, semana começando, e tá valendo, olha só, um pote de 240 ml de morango cravejado da The Best. 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Tá certo? Fala comigo. Tem alguém fazendo aniversário hoje, ó? Aniversário do Emerson Aguiar. Pode mandar os parabéns pra ele. Tem mais alguém fazendo aniversário? Manda pra cá. Eu quero ouvir a sua voz. Bora de música? Jorge Matheus.
1: Oh!

0: 7 horas e 52 minutos, tá tentando apagar fogo com gasolina, aí não vai dar certo não, hein? Segunda-feira, semana começando de sol em Cachoeiro de Itapemirim, tempo aberto, um dia muito bonito, um dia de sol, né? Depois daqueles dias de frio, de chuva, hoje semana começando com sol aberto aqui na maior cidade do sul do estado do Espírito Santo. 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Fala comigo, eu sou Márcio Simonato, vamos juntos até o meio-dia aqui na Litoral FM, tá certo? Intervalo rapidinho, nosso trabalho é curto, é rápido, é informativo. Com certeza alguma coisa te interessa. Eu quero ver a sua voz, hein? No 999-18-3488. Bom dia!
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0: Mustafa Barulho. Ai, ai, ai.
1: Oito horas e sete minutos, bom dia! Segunda-feira, 21 de setembro, de sol em Cachoeiro, de Itapemirim. O dia tá bonito, hein? O domingão ontem foi bonito demais também. O que você fez? Curtiu praia? Descansou? Foi pra Feira da Bondade? Foi maneiro também a Feira da Bondade, né? Estivemos lá na sexta-feira, no sábado. Show do João Neto Frederico, showzaço também. Olha, Cachoeiro de Itapemirim, hoje, 22 graus nesse momento. Previsão é de sol, sem previsão de chuva para o dia de hoje. Nesse momento, 22 graus, segundo a previsão, a mínima pode chegar a 18 e a máxima a 30 graus. Agora, olha só, dia bonitão hoje de sol, mas a partir de amanhã volta a ter previsão de chuva aqui em Cachoeiro de Itapemirim. Fala comigo no 999-183-488. Hoje está valendo um pote de sorvete, de um pote de 240 ml de morango cravejado da The Best Açaí. 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Eu quero ouvir a sua voz, manda sua mensagem aqui, que o dia tá começando e a semana também. 8 e 8, bora de música!

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Mr. Apollo! Oito horas e 35 minutos, muito bom dia! Segunda-feira, 21 de setembro, de sol em Cachoeiro de Itapemirim, sem previsão de chuva para o dia de hoje. Fala comigo no 999-183-488. Eu, Márcio Simonato, e você juntinhos até o meio-dia. Hoje é aniversário de Emerson Aguiar, nosso locutor da tarde. Mandei os parabéns. Ele vai estar trabalhando hoje. Já folgou sabadão. Folga. Aqui na litoral a gente tem uma folga, rapaz. Dia de aniversário pode tirar uma folga. Coisa boa, né? O Emerson folgou sábado. Hoje ele vai estar trabalhando, esperando o seu alusão aqui no 999-18-3488. Emerson Aguiar, meu amigo, novamente parabéns pra você, que Deus te abençoe e te ilumine sempre. Você que está fazendo aniversário hoje também, parabéns! Comemore! Ah, mas eu tô sem dinheiro. Que seja assim, com pão de sal, com bolinho, com salgadinho, com uma coisa mínima. Cada um, é claro, dentro da sua realidade, dentro das suas possibilidades. Mas não deixe de comemorar. Comemore sempre o dom da vida. Que Deus te abençoe e te ilumine sempre. Você que está fazendo aniversário hoje, se sinta aí abraçado pela equipe da Rádio Litoral. Tá certo? O importante é vida e saúde.

0: 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Eu sou Márcio Manato, vamos juntos até o meio-dia. 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O Flamengo ganhou ontem do Bragantino de 2-1. O Flamengo é líder do Campeonato Brasileiro. 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Intervalo rapidinho.
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0: 8 horas e 52 minutos. Quem quer falar comigo? Oi! Oi!
1: Bom dia!
0: Bom dia!
1: Quem fala aqui é do...
0: Oi, Dudamel! Bom dia!
1: Diretamente do aeroporto. Bom dia pro Lindomar, Maria Luísa. Bom dia pro Gabriel, bom dia pro Joana. Bom dia pro meu amigo Ivone Pogião. Bom dia aí pra Verícula Pula, Toninho Plaché, Jerry Barros, Rodrigo Zeli Rita, Toninho, Verícula Pula Plaché. Bom dia, segundou. Dudamel, fui!
0: Valeu, Dudamel! Oi! Bom dia, Luzimar! Tudo bem, graças a Deus! Segundo, Luzimar!
2: Aqui é Luzimar do Alto Eucalipto, passando para desejar uma semana abençoada a todos. Márcio, depois de um mês, estou aqui de volta no meu treino, focada. Já foram 14 quilos, agora vão rumo a mais 14. Devagarzinho, Márcio, devagar para chegar lá.
0: É devagar.
2: Beijo, meu amor.
0: É devagar.
2: Na litoral,
0: é devagar.
2: Eu tô legal.
0: É devagar.
2: Bora,
0: devagar.
2: Márcio.
0: Bora, Luzimar. Isso aí, Luzimar. Não pode parar.
3: Bom dia.
0: Bom dia.
3: Na litoral, eu tô legal.
0: Sempre.
4: Meu nome é Arthur.
0: Oi, Arthur.
4: Eu tenho
0: 5 aninhos.
4: Eu gosto de estar na litoral.
0: Oh, meu Deus. Valeu, Arthur. Abração, Arthur. 5 aninhos ouvindo a litoral. Luzimar, isso aí, ó. Segunda-feira, semana começando. Não pode parar, não pode desanimar nunca. Se deu aquela desequilibrada aí durante o final de semana, os últimos dias. Estava na correria, não estava conseguindo fazer as coisas, academia, atividade física, né? Os seus treinos. Mas, bora voltar. Segunda-feira, semana tá só começando. Bora correr atrás, hein? 8 horas e 54 minutos. Cansei de farra? Cansou? Dilcinho. Fala comigo, bebê. 99918-3488. Eu, Márcio Simonato, você até meio-dia.
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1: Nove horas e 2 minutos, muito bom dia. Segunda-feira, 21 de setembro, de sol em Cachoeiro de Itumirim, sem previsão de chuva. Fala comigo no 999-183-488. Eu sou Márcio Simonato, vamos juntos até o meio-dia, se Deus quiser. 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Segue o meu Instagram pessoal também, a gente conversa por lá da hora fora aqui do horário de trabalho, ou do horário de trabalho também, @MárcioSimonato, tá certo? @MárcioSimonato, isso, esse é o meu. Bora começar? Bora começar com o embaixador Gustavo Lima. E o Gustavo Lima sem barba, hein? O que você achou do novo visual do embaixador? Gostou? Não? Por quê? Ah, ficou diferente, deu uma renovada, né? Fala aí, você gostou do visual do Gustavo Lima? Fala comigo, 999-18-3488. Bom dia.

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2: Existe uma teoria que se chama 90-10, onde uma pessoa tem 90% daquilo que você procura em alguém, só que você foca naqueles 10% que falta. Aí você sai pra rua, se aventura, e realmente você encontra aqueles 10%, mas não se deu conta que perdeu os 90%.

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1: 9 horas e 20 minutos, segunda-feira, 21 de setembro. Bora começar o Se Liga Litoral de hoje falando, né? Com certeza você já tá sabendo, mas vai que você não tava desligado aí durante o final de semana. O Estrela foi o campeão da Série B do Capixaba 2026. Uma festa linda demais. Emocionante também, hein? Aquele gol do Linhares no final ali, na prorrogação do segundo tempo. 9 minutos de prorrogação. Aí o Linhares, no finalzinho da prorrogação, vai lá e marca o gol do empate, que leva pro pênalti. Pênalti é aquela coisa, né? Aí vai para os pênaltis, mas o Estrela se consagra dentro de um Sumaré lotado. 4.358 pessoas no Sumaré. E o Estrela do Norte é o campeão da Série B. Já tinha garantido acesso à Série A na semana passada, mas no último sábado agora se consagrou campeão da Série B do Campeonato Capixaba. Está de volta à elite do futebol capixaba no ano que vem. E foi a festa, foi linda demais. Desde a chegada ali, os torcedores, aquela região do Sumaré lotada, a fila estava lá naquela na rotatória ali da Unimed. Foi lindo demais. 4.358 pessoas no Sumaré. E o Estrela foi o campeão da Série B. A festa foi linda.
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1: E olha só, por falar em lindo, você quer um roteiro para se conectar com a natureza? O Espírito Santo é mais que praias e montanhas. O estado também abriga importantes áreas de mata atlântica, com uma biodiversidade que faz das florestas capixabas destinos para quem busca contato com a natureza e turismo consciente. E entre elas, olha só, a Flana de Pacotuba, aqui em Cachoeiro, ó. A Floresta Nacional de Pacotuba, Flana, localizada no Corredor Ecológico de Burarama, Pacotuba-Capundó, possui cerca de 450 hectares de mata atlântica com árvores centenárias. Depois também o Parque Estadual da Pedra Azul e o Museu de Biologia Professor Melo Leitão, em Santa Teresa. Duas aí pertinho da gente, você poder passear, curtir e dar uma volta. Tá certo? 9h22.
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1: Se Liga Litoral. Volta mais tarde. Bora de música. Grupo Menos é Mais.

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0: 9:37. Muito bom dia! Segunda-feira, 21 de setembro, 9:37. Não perde a hora, não. Deixa eu mandar um alôzão aqui pra Loíssa. Loíssa Dias de São Caetano, em Rio Novo do Sul. Um alô também para a dona Vera e para todo mundo na Tijuca. Abraço, dona Vera. Um alô também para o Sebastião Inácio e para a galera da Motosul Retífica em Marataízes. Fala comigo no 999-18-3488. Manda o seu alôzão à sua turma. Se tiver alguém fazendo aniversário aí também, aproveite para mandar os parabéns. Tá certo? Bora de mais promoção? 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Intervalo rapidinho, não sai daí não.
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0: gosta? É? Quem gostou, quem gostou, quem gostou?
1: Maravilha.
2: 9:57. Bora pro intervalo rapidinho, não sai daí não, hein?
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2: 9 horas e 58 minutos, muito bom dia novamente. Eu sou Márcio Monato, vamos juntos até o meio-dia. Ontem estivemos lá na corrida do Sete Senat, que corrida linda demais. A gente tem falado muito, né, da prática da atividade física. E agora, bora falar, Karina! Sucesso a corrida ontem, Bruno Sader tá com a Karina. Bruno, fala comigo, bom dia.
3: Márcio Simonato, muito
2: bom dia.
3: Segunda-feira, é isso mesmo, eu tô aqui com a Karina pra falar um pouquinho da corrida do Sesc Senat, que foi um sucesso, muita gente e bombou, né, Karina? Bom dia.
4: Bom dia, Bruno, bom dia, Márcio, foi isso mesmo. Ontem nós vivemos uma manhã inesquecível durante a corrida do Sesc Senat. O evento foi um verdadeiro sucesso, graças à participação de cada atleta, família, colaborador e parceiro. Nosso muito obrigada a todos que estiveram presentes, que contribuíram com a doação da caixinha de leite, que fizeram deste momento uma grande celebração da saúde, da solidariedade, da qualidade de vida. O Sesc Senat reforça o seu compromisso de continuar promovendo ações que impactam positivamente a vida das pessoas. Ficamos felizes em ver tantas histórias de superação, integração e alegria. Até a próxima edição e parabéns a todos que fizeram parte deste grande evento.
3: É isso, corrida, saúde e bem-estar, Márcio Simonato. E na Litoral, eu tô legal.
2: Valeu, Bruno Sader, valeu, Karina. A corrida foi linda demais mesmo, é aquilo que a gente tem falado. Vai no seu tempo, vai no seu ritmo, mas não deixa de fazer uma atividade física. Procure também a galera do Sesc Senat para você conhecer os serviços que eles têm para te oferecer. Continua aí que eu já volto. Bom dia.
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4: 10 horas e 4 minutos, muito bom dia. Segunda-feira, dia 21 de setembro. Fala comigo no 999-183-488. Segue a gente também lá no Instagram, @litoralfmsul. Começando 60 minutos de música. 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

10 horas e 41 minutos. Simone Mendes, erro gostoso. E aí? Você precisa aprender a falar não um pouco pra esse erro gostoso? Você tá errando gostoso? Ah, né? Tá tendo aquela recaída. Falou, nunca mais quero saber disso. Mas tá indo, né? Ê, rapaz. É assim mesmo. 10h42. É, pode ter jeito, né? Mas vai parar com isso? Ou assume esse trem aí de vez. Ó, juízo, hein? 10h42, fala comigo. 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Na Tina Turner, é da sua época, né? Aí, ó, você não comanda, você pede. 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É, foi antigo, não é da minha época não, rapaz. 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

0: 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Quem quer falar comigo? Oi!
1: Oi! Ei, Márcio,
0: oi.
1: Bom
0: oi,
1: dia,
0: Marlene, bom
1: bem?
0: Dia!
1: Bem,
0: graças
1: você?
0: A Deus!
1: Vamos que vamos, valeu pro meu filho Lorena, meu filho Wilton, minha irmã Tina, eu subi um chás pra você, pra gente ter de férias, né, que bom, né, eu tô de folga essa semana, graças a Deus, e pro Bruno Sader também, fiquei feliz com o Pedro Bessal de fazer a visita aí, né,
0: que sábado.
1: Vamos que vamos, até nós, tamo junto. Tava fazendo uma música bem bacana do Gilcinho, tá?
0: Gilcinho?
1: Parabéns pro Emerson, né, saúde pra ele, felicidade. Hoje sempre, que seja a pessoa sempre alegre do jeito que ele é. Isso aí, vamos.
0: Espero que ele venha com bolo.
1: Litoral.
0: Valeu, Marlene.
1: Todo paraíso.
0: Abraço, todo mundo paraíso.
2: Bom
0: oi.
2: Dia, Márcio.
0: Bom dia,
2: amigo.
0: Pina.
2: Pina aqui de Aracuí.
0: Aracuí.
2: Manda um alô pro meus filhos, Gerlane, Gisandra e Lander. Meus netos, Ana Luísa, Isabela, Guilherme, Miguel e Júlia. Meus dois genros, Joaninha e o Jô. Toca com
0: o
2: Gustavo Lima aí pra mim,
0: por
2: favor.
0: Toca daqui a tá
2: pouquinho.
0: Com Deus,
2: amigo.
0: Valeu, Pina. Daqui a pouquinho toca com o Gustavo Lima pra você. Bora de pagodinho com um sorriso maroto, 10h44. Perde hora não, hein?
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0: 10 horas e 54 minutos, resultado de promoção. Quem faturou um pote de 240 ml de morango cravejado da The Best foi ela, a Jéssica Aparecida Gardioli, do bairro Coronel Borges. Final do telefone 3625. Jéssica,
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0: Parabéns, Jéssica, faturou um pote de 240 ml de morango, um sorvete, né, da The Best Açaí. 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Intervalo rapidinho, não sai daí não.
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1: 11 horas da manhã, desta segunda-feira, 21 de setembro. Bom dia! Bom dia pra você que está comigo desde as 7 da manhã. Bom dia pra você que chegou agora. Bora começar 45 minutos de música. Bora começar com a nossa eterna, saudosa Marília Mendonça, Serenata. Oi? E fala comigo no 99918-3488. Quero ouvir sua voz. Bom dia!

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11:16, muito bom dia. Sou Márcio Monato, vamos juntos até o meio-dia. Tempo de sol, agora meio nublado aqui em Cachoeiro, sem previsão de chuva para o dia de hoje, mas a partir de amanhã já tem previsão de chuva novamente. O tempo tá meio doido, né? Uma hora tá um calor danado, outra hora tá frio demais. E o que que você tá fazendo nessa manhã de segunda-feira? E aquela atividade física que você prometeu fazer, aquela reeducação alimentar, colocou em prática hoje já? Já? Então tá top demais. Ainda não, mas vai? Então tá bom, hein? Olha. Fala comigo no 99918-3488. Quero ouvir a sua voz. 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Bora de música.

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1: Vamos! Faz o L, faz o L, faz o L. Isso é DNA de GG em Salvador, Bahia. Aí, ó.

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1: 11 horas e 32 minutos, ó, e a dada largada para o ciclo da seleção brasileira para a Copa do Mundo de 2030. Carlo Ancelotti começou a receber os jogadores em Lisbane para o amistoso contra a Austrália, dias 25 e 29, mas só terá grupo completo na próxima quarta-feira. Nessa segunda, o primeiro treino terá somente 5 jogadores. Por conta das dificuldades de logística, a CBF distribuiu a chegada dos atletas ao longo de 5 dias. O jovem Gabriel Menegon, goleiro do Grêmio, convocado para completar os treinamentos, se apresentou no sábado juntamente com a comissão técnica. Já Douglas Santos e Estevão foram os únicos que desembarcaram em Brisbane ontem, no domingão. Já tá começando, né? Oh, meu Deus, começa tudo de novo.
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1: Nos resta, né, torcer para a seleção. Será que 2030 vai dar certo? E olha só, rapaz, a relação do ator Thiago Lacerda e da atriz Vanessa Loz chegou ao fim após 25 anos de casado. O ator confirmou que os dois estão separados em entrevista publicada pelo jornal O Globo ontem, no domingo, dia 20. Juntos, desde 2001, eles construíram uma família longe da exposição constante dos holofotes e são pai de 3 filhos. Thiago falou sobre o momento pessoal ao comentar a separação e classificou o processo como recente e delicado. Aí abre aspas. A gente está separado. São 25 anos de uma vida. É um assunto íntimo. Foi um processo de muito tempo que me trouxe muita lindeza, mas também ensinou com muita dureza, afirmou o ator. Que pena, né?
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1: 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Bora de música. Oi.

0: 11 horas e 42 minutos, resultado de promoção. Quem faturou quatro ingressos para curtir um cineminha no Cine Perim Center foi ela, Janismar Alves, final do telefone 0505 do bairro IBC. Janismar.
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0: 11h42, ó, promoção com a Cofrio, hein? 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Intervalo rapidinho, mas é tempo de ouvir a sua voz, hein? Fala comigo, bebê! Nosso intervalo é curto, é rápido, é informativo, com certeza alguma coisa te interessa. Não sai daí, não.
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0: Que o senhor faz barulho pro Ian em São Paulo!
1: 11 horas e 53 minutos, resultado de promoção. Aquela promoção em que nós vamos até a casa de um ouvinte, parar, sentar, conversar, tomando aquele cafezinho, casarinho da Cafessu, as delícias da padaria Top, as delícias da Celita e agora também as delícias da Cofril. E essa edição é ainda mais especial, pois teremos música ao vivo. Música, voz e violão com a dupla Bruno Henrique e Guilherme, dois meninos, gente boa demais. E quem faturou foi ela, foi a Bruna da Silva Coelho Nunes, do bairro Santa Helena, final do telefone 7729. Bruna!
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1: Parabéns, Bruna! Faturou a promoção Litoral, vem tomar café comigo. Vai ter Bruna, vai ter Bruno, vai ter Bruno, Henrique e Guilherme. Muitos Brunos e Brunas. Muito obrigado pela sua companhia. Fiquem todos com Deus. Desejo uma excelente semana. A gente volta a se encontrar amanhã às 7h30 mais ou menos, logo depois da propaganda eleitoral obrigatória. Novamente, uma boa semana pra você. Fique com Deus. Bom dia, hein? Bora! De atividade física... Bora de alimentação saudável. Bom dia pra você, tá certo? Boa semana. À tarde, Emerson Aguiar tá aqui. Tchau!
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0: 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Vamos fechar então com mais uma homenagem musical pro governador Ricardo. Dessa vez com essa linda moda de viola da região norte. É

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14: Meio-dia e 32. Chegamos para fazer o melhor horário de almoço do seu rádio.
15: Meu compadre, pode tudo dar certo, mas do nada pode dar tudo errado.

0: 99986-1050. Vai mandando seu boa tarde aí, vai mandando seu alô. Meus educados e minhas educadas. Cadê meu povo? Chama aí, chama aí. Vou colocar já o áudio dele, que já tá aqui querendo falar do horário de almoço. O Antônio de Alto Laje.
1: Boa tarde, meu molecote na cozinha. Antônio de Alto Laje, o gato branco, charmoso e cheiroso. Qual o almoço hoje aí? O almoço hoje é aquele mexidão que sobrou do domingo ontem, tá vendo? Tem frango, tem carne de porco, tem arroz, macarrão, feijão. É isso aí, mas tá uma maravilha, viu?
0: A maravilha é almoçar,
1: né, meu? Pra Severaldo, Ceará, pra Matheus Trevisani, pra Leomar Linhares, cachorro, gato preto. E pra Chere de Cachoeira.
0: Tá bom.
1: Manda um alô especial aí pro amigo meu lá de Boa Esperança, no distrito de Sobradinho, Boa Esperança.
0: Tá bom.
1: Mulher jogando.

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0: Na litoral eu tô legal. Mumuzinho, fechadão com amor. Bora, molecote!
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0: Alô, e o Sadi de São Caetano, Rio Novo do Sul, também adora. Todo dia tá mandando beijo pra gente aqui. Gilberuba também!
2: Muito boa tarde, Bruninho, boa molecote.
0: Boa tarde,
2: Natizinha.
1: Boa tarde,
2: boa
1: bebê.
2: Boa tarde pra
1: que
2: esses
1: delícia.
2: Que são os melhores ouvintes do mundo. Ah. Os ouvintes da campeonismo do Ibope, Litoral FM 102,3. E é sobre isso. Bruninho, molecote.
0: Oi.
2: Tudo normalizado, Mengão. Líder com 3 pontos na frente, ainda não quer dizer nada,
0: quer
2: tem
0: dizer
2: muito
0: nadinha.
2: Campeonato pela frente,
0: nada,
2: mas
0: nada
2: não podemos considerar
0: areia.
2: Essa vantagem. E o seu Vascão também meteu 5, e o Gilberube nesse final de semana, Bruninho na
0: deu
2: tizinha,
0: quantas?
2: Meteu pra dentro 6 garrafas de vinhos, deixou a Gilberlove muito felizinha, e depois nós estávamos copiando o Matheus Travezani.
0: Como?
2: Estava só no... Você tá doido, moleque. E na litoral eu tô legal.
0: Ah, já tá dando a fila, hein, o Gilberuba. Oh, meu Deus do céu. Kátima também tá me ouvindo. Oi.
3: Olá, boa tarde.
0: Oi, boa tarde.
3: Povo da litoral.
0: É a Simone.
3: Um dia lindo, maravilhoso, meu cheio de bênçãos. Uma segunda-feira que se inicia, prometendo uma semana abençoada. Quem fala é Simone, do Brisamar, Vila Velha.
0: Tá bom, Simone.
3: Um beijão a todos.
0: Beijo, Simone. Agora quem tá muito injuriada aqui é a Cris Vila Graonda, essa cara de pau. Oi, Cris. Fala, Cris.
4: Bom dia, bom dia, bom dia, molecote.
0: Oi.
4: Molecote, você feliz pelo seu Vasco ter ganhado de 5-0?
0: Ah.
4: E nós, flamenguistas, feliz porque o Flamengo também ganhou. Segue o líder, molecote. Molecote, o principal, estou mais feliz ainda, porque sexta-feira fui premiada pela Rádio Litoral.
0: Aí.
4: A promoção dos R$400 em compras na Pizarre Calçados.
0: Tá com dinheiro.
4: Sorteada. Estou muito, muito, muito feliz.
0: Tá vendo?
4: Obrigada, Rádio Literal. Tá. Beijos, molecote. Uma ótima segunda-feira pra nós.
0: Tá
4: Cris
0: com
4: Vila Graúna.
0: Dinheiro essa Cris Vila Graúna. Tá com dinheiro. Beijo, Cris. Tem também a Rose lá da Vila Rubim, Cláudio Lourenço, Télio Ferraz. Tem a Lúcia Braga de Vila Graúna. Um beijo, Lúcia Braga. Tem também, quem mais aqui com o Bruninho? Marcos Nascimento lá de Campo Grande, Fernando de São Pedro, partiu, vai embora.
5: Bom dia, Bruninho Molecote, aqui é Fernando de São Pedro. Na litoral, tô mais que legal. Hoje estou de folga, Bruninho.
0: Tá de folga, mano.

0: Caraca, devagar.
1: Tá bom, hoje tá de folga, o som tá lá numa altura. Falou, molecote! Fechando, mandar um beijo pra Jerusa Pisset, Guarapari, pra Paula Jane lá de São Domingos e pra Sabrina Kelly de Rio Marinho. Meio-dia 54, manda seu boa tarde aí pro Bruninho, 999-86-1050.
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0: sexta-feira. Sexta-feira agora pode ser você. Boa sorte!
1: Oi. Boa tarde, Bruninho. Boa tarde, Bruninho.
0: Boa tarde, Cássia.
1: Menina de sorte.
0: Eita, sorte!
1: Aqui é Cássia. Da onde? Da onde? De Patinga. Mas no momento nós estamos em Cariacica, bairro do Planeta. Uhum. Manda um alô aqui pra nós, moço.
0: Valeu, molecada. Beijo, Cássia. Vanderlei lá de Presidente Kennedy está aqui comigo
2: boa
0: também.
2: Boa tarde, molecote.
0: Boa tarde, molecote.
2: A Natizinha hoje deu um miguezinho. Foi pro trabalho não, Bruninho? Essa Natizinha é miguezeira, né? Depois fica falando que é você, né, Bruninho? Você também é muito à toa. Na litoral, eu tô mais legal.
0: Ô, Vanderlei. Marineide Gonçalves tá ouvindo também, Marineide. Tá mandando um abraço pra todo mundo, especial pro grupo de corrida Guerreiras em Movimento. Beijo aí, meninas do grupo de corrida. Tem mais aqui? Tem a Duda Mel. Oi, Duda Mel.
3: Boa tarde, quem fala aqui é Duda Mel de Cachoeirinha.
0: Oi, Duda Mel.
3: Boa tarde pro Toninho, pro Pula pra Xeri.
0: Tá bom.
3: Boa tarde pro nosso locutor da Rádio Litoral de Cachoeirinha.
0: Uhum.
3: Emissa Guiar, que está fazendo aniversário
0: hoje. Aniversário
3: dele?
0: Sabia não. Parabéns.
3: E boa tarde aí, ó. Tá Maria Luiz, Dona Gabriel. Boa tarde, Dona Penha. Minha tia Joana Dark. Boa tarde, Duda Mel. Fui.
0: Parabéns aí pro Emerson, nosso companheiro lá de Cachoeiro, Rádio Litoral 101.1. Parabéns aí, molecote. Renildo! Cadê o Renildo?
4: Boa tarde, Natizinha.
5: Oi,
4: boa
5: bebê.
4: Boa tarde, molecote.
0: Boa.
4: Segundou, hein?
0: Eu dorme.
4: Ele apareceu pra trabalhar hoje, hein?
0: Ah, depois do Botafogo
4: de
0: perder
4: um mês
0: também.
4: De férias.
0: Uhum.
4: E Natizinha, ele
5: Oi.
4: Perguntou se você gostou de jabuticaba.
5: Eu chupei tudo.
4: E a banana, o Bruninho amou, ele falou Bruninho. Pro dó.
0: A bananinha daqui.
4: Eu tô legal.
0: Falou Renildo, desgramado. Cadê a Lidiana Escapate?
6: Fala, Bruninho, molecote. Natizinha, boa tarde, meus amores. Tô coladinho, ligadinho com vocês. Uma semana
0: boa.
6: Abençoada, maravilhosa pra vocês, pra todos os ouvintes. Pra galerinha Cidade Continental.
0: Ah.
6: Manda um alô pra minha vizinha Kátia. Sempre coladinho, ligadinho com vocês, hein? Beijo. Na litoral, eu tô legal. Lidiana Escarpate, Cidade Continental.
0: Beijo, Lidiana Escarpate. Cadê o Matheus? Coloca o Matheus aí.
7: Boa tarde, Bruninho, amiga Nath. Matheus, tá vendo os Daniels.
0: Ah.
7: Quente, abafado, né? Uma caminhada aqui na quadra. Sempre ligadão em vocês, hein?
0: Sempre ligadão em você, Matheus Trevezani. Hoje vai ter gemidão, não. Vou botar gemidão dele hoje, não chega. Pelo menos um descanso, né? Para com isso. Gleison Moreira de Vila Prudência tá me ouvindo. Evelyn lá de Serra 7 também. Beijão. Railan tá fechadão com o Bruninho. Valeu, Railan. O Fábio Araújo lá de Bela Aurora. Dilce também tá me ouvindo. Beijo, Dilce de São Marcos na Serra. Luiz Henrique de Camará na Serra. Abraço pra Fábio Estilista de Santos Dumont, meu amigo. Fabiana Meirelles de Taquara, beijo. Tem a Terezinha. Fechadona com o Bruninho e tá faltando você. 999-86-1050.

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0: Neto e Cristiano, cadeira cativa. Agora 1h41. Boa tarde, molecote. Seu horário de almoço na Litoral com muito mais música. Sua participação no WhatsApp 999-86-1050. E também com o Bruninho e o Will me fazendo companhia aqui hoje.
1: Gente, cheguei, tô precisando de um aumento, vim trabalhar na Litoral.
0: Ah, é, aumento de trabalho, ele conseguiu.
1: De trabalho, porque de
0: tá Bruninho, boa tarde, Bruninho.
2: Will Loyola com os destaques da TV Gazeta já chegando
1: eu
2: por
1: já
2: aqui.
1: Eu chego assim, porque se for pra me falar a próxima música, eu não sei. Ah, tá mas tudo aí na sua frente, eu não sei.
2: Não,
1: qual
2: não vai saber,
1: música.
2: Mas daqui a pouco nós vamos tocar um assim. Menos é Mais.
1: Menos é Mais? Então tá.
2: Menos é Mais.
1: Menos é Mais, então.
2: Só pra ser anunciado daqui a
1: pouco. Obrigado, obrigado, obrigado. Garantindo minha continuidade aqui, né? Gente, eu vim aqui porque eu sempre trago fofocas da semana. Venho aqui bater uma resenhazinha com o nosso amigo Bruninho. Bruninho, data FIFA essa semana.
2: É, essa semana...
1: Seu Vasco não joga.
2: É, o Vasco tá vindo tão embalado, tá vindo tão boicotando o Vasco,
1: não,
2: cara.
1: Não, foi só porque vocês mandaram bem nesse final de semana, a gente deu um jeito de cortar os jogos próximos
2: boicotaram
1: jogos, pra você não passar
2: Vasco
1: vergonha
2: não,
1: nos próximos,
2: não tem, não,
1: comemorar mais tempo.
2: O Vasco é o campeão, você vai ver, cara.
1: Não, tenho fé. É a Copa do Brasil, né, que vocês estão tentando.
2: Copa do Brasil, Sul-Americana...
1: Brasileirão desistiu já.
2: Não, Brasileirão tá lá ainda, menino. Tá firme e forte.
1: Ó, eu vim falar quem tá firme e tá forte essa semana é a novela das nove.
2: Ah, não.
1: Essa semana tem tá firme porque tem jogo do Brasil, né?
2: Isso.
1: Brasil, seleção brasileira masculina, entra em cena na sexta-feira.
2: Boa.
1: Boa.
2: Vai de passar
1: manhã,
2: na TV.
1: Cedinho, TV Gazeta, a gente vai acompanhar a volta da seleção depois, né, do bendito a Copa do Mundo, né? Vamos ter fé. É, a gente tá formando aí um novos discípulos, vai dar certo.
2: Isso aí.
1: Vamos acreditar. E aí, com isso, a novela pega fogo de segunda a sexta. Quarta-feira, por exemplo, não tem futebol, mas tem um capítulo emocionante dessa novela, que eu sei que tá todo mundo vendo.
2: Isso aí.
1: Já vamos descobrir o seguinte, nessa semana a gente tem a Adriana, que tá aí prometendo, né, comprou a joalheria pra quem tá assistindo essa novela. Deixa eu dar um spoiler pra vocês aqui. A Adriana vai embarcar, vai se mostrar que é dona da joalheria lá essa semana.
2: Que até agora
1: no capítulo
2: sabe.
1: De sábado, tá?
2: Ela comprou, mas ninguém sabe
1: comprou,
2: que é dela
1: mas ninguém
2: ainda.
1: Sabe que é dela ainda. Ela tá lá, o pessoal tomou um susto no sábado, então hoje tem a repercussão ainda disso. Hoje... A Adriana vai dar uma enquadrada ainda no Ademir, porque a Ademir ainda tá, foi lá mexer com a mãe dela. Então essa semana ainda até quarta-feira o pau vai quebrar. E finalzinho da semana, a Adriana chega com tudo pra fechar com chave de ouro uma semana grandíssima desta
2: Eita.
1: Novela. Que está pegando fogo, eu estou viciadíssimo. Tá tem demais. Um problema entre mim, assim, que eu tô vendo essa novela.
2: Essa
1: como
2: novela
1: se fosse...
2: é boa, essa novela,
1: novela
2: é muito...
1: boa. Tá todo mundo falando dela,
2: novela. Novelão,
1: eu
2: bicho.
1: Vou pra rua, o povo tá querendo cacetar pilar, e eu gosto é disso mesmo. Tem que cacetar pilar mesmo,
2: é
1: tomar
2: boa.
1: Um ranço do Ademir. Mas o elenco tá muito bom também, entregando tudo, né? Pro ano que vem já estamos prometendo uma coisa, né? Você veio com a Avenida Brasil 2, né, meu
2: isso
1: filho?
2: Aí.
1: Eu já quero saber
2: eu
1: como
2: também,
1: é que vai ser. Carminha, saudades.
2: Vai vir gerar depois dessa? Já não, né?
1: Já é grudado nessa.
2: Já é grudado.
1: Já é.
2: Eita.
1: Essa aqui vai até o finalzinho do ano, Eita. Se Deus quiser. Ou eu tô errado? Tomara não. Que eu não esteja errado falando merda aqui. Mas
2: eu acho que é porque a Avenida Brasil tá pra janeiro.
1: Tá pra janeiro.
2: Não é? Então essa aqui tem que
1: novela
2: continuar.
1: Novela das nove pra janeiro. Essa aqui que chegou no capítulo 100 agora, gente. Tem mais 100 capítulos
2: nova.
1: Pra frente.
2: Então dá tempo de... Ela ainda tem muita coisa pra chegar até,
1: tem.
2: Até janeiro.
1: Exato. Por exemplo, eu acho que a Adriana vai virar uma vilã. Você não acha? É. Se ela continuar no ritmo que
2: dependendo
1: tá...
2: Dependendo do ponto de vista, ela já é.
1: Talvez já seja. Vingativa.
2: Ué.
1: O Dora ali, coitado, expôs o casal antes do pessoal e foi pego no fraga lá, menina. Eita,
2: depende
1: nós.
2: Do ponto de vista.
1: Pois é, vim aqui dar este recado então que a novela tá boa. Eu boa. Chamo a música agora ou a gente
2: chama
1: tem mais coisa pra conversar?
2: Menos é mais champanhe, uma coisa
1: olha
2: que a gente
1: só,
2: gosta.
1: Olha só, todo mundo que tá assistindo a gente agora, ouvindo a gente, assistindo agora em todo o Espírito Santo, aqui é o Will do lado do Bruninho na Litoral e agora você vai ouvir o... Menos é Mais. O nome da música eu esqueci.
2: Champanhe.
1: Champanhe. Tchau, gente.
2: Bora champanhe.
1: Deixa eu ficar na TV mesmo.

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0: melhor horário de almoço do mundo tá de volta amanhã, aqui na número 1 do Ibope. Valeu, molecote. Amanhã tem mais.
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1: Ótima tarde pra você, boa semaninha, segunda-feira, acionando os motores, vamos começar tudo de novo, né? Hoje, segunda-feira, 21 de setembro, dia do radialista. Parabéns a todos os amigos profissionais dessa área que fazem, né, dessa profissão o meio de levar a todos aqueles boas notícias, levam o bem sem olhar quem, que exerce essa profissão com muita sabedoria, responsabilidade e dignidade. Parabéns aos colegas, tá bom? Assim como eu também, e hoje sou privilegiado, né, pelo fato de estar comemorando essa data em dose dupla. Deus me concedeu a honra de nascer justamente no dia 21 de setembro de 1900... Esqueci. Mas eu sou um privilegiado também. Que bom, gratidão a Deus por mais um ano de vida e também pelo fato de estar começando aqui, né? Mais uma festa para estar comemorando com vocês, fazendo o que a gente gosta, o que a gente sabe fazer e procura melhorar todos os dias. Então é motivo de muita alegria, tá? Tô chegando empolgado e, é claro, convidando você para fazer essa festa juntamente comigo. Afinal, a festa também é de vocês, tá bom? Uma semana abençoada e produtiva e que venham mais 365 dias de muita sabedoria, muita direção divina, sendo sempre guiados pela força daquele que rege o universo. Afinal, ai de nós se não fosse Deus em nossas vidas, não é verdade? Então, boa segunda para você, excelente semana. Vamos para cima produzir, agradecer a Deus, fazer o bem sempre bem, sem olhar quem. Vamos para cima, boa tarde.
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E Pablo da Rocha abrindo muito bem a primeira sequência do Festa Litoral, segunda-feira, 21 de setembro, começando mais uma semana. Produtividade, bora pra cima. Já acionamos o motor, então já começamos, né? Vamos pra cima, uma tarde maravilhosa e abençoada pra gente. Com a gratidão a Deus. Vamos trabalhar e produzir, ó. 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

0: nunca mais, hein?
1: De novo, amiga.
2: Primeiro lugar geral, Marvila aqui no Festa Litoral, 12h35 agora. 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Minha amiga Aloilsa, e o Novo do Sul já tá ligadinha, tudo bem? Abraço pra você, Marcão Gargamel chegando por aqui. Deixa eu abraçar ela também, a Rogéria, minha amiga Rô, cantil da Rô, tudo bem, amiga? Boa tarde, Emerson. Venho te desejar um feliz aniversário, que Deus continue abençoando sempre a sua vida. Obrigado, tudo de melhor pra você. Eu recebo, tá bom, Rô? Gratidão a Deus por mais um ano de vida, né? Bora comemorar com alegria aqui com vocês. Marcão tá por aqui. Marcos Vinícius chegou por aqui também. A palavra-chave é The Best Açaí Litoral. O Helder Monteiro também tá dando boa tarde pra gente. Tá em soturno, né? Abração. Loilson, aquele abraço, viu? Lúcia também tá por aqui, ó. Boa tarde, Emerson Aguiar. Lúcia da Fazenda das Flores. Estou passando para desejar um feliz dia do radialista. Deus te abençoe sempre. Amém. Ela só colocou uma frase aqui, segue o líder no final. Vamos seguir então, né, Lúcia? Obrigado aí pela mensagem, tá bom, querida? Seguimos por aqui. E agora tá na hora o quê? Tá na hora de informação? É, chegando a informação para você aqui na Litoral.
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2: Homem de 26 anos foi preso suspeito de sequestrar e manter em cárcere privado e estuprar uma jovem de 21 anos em Rio Bananal, no norte do Espírito Santo. O crime aconteceu na madrugada do dia 12 de setembro, após uma festa no município. Segundo a Polícia Civil, a vítima conseguiu deixar o local e denunciar o caso após cumprir as exigências feitas pelo suspeito. E de acordo com o relato da vítima, a polícia ela foi perseguida de carro pelo suspeito após deixar o evento e teria sido obrigada a entrar no veículo. Em seguida, o homem a levou para o local onde morava e a manteve em cárcere. Ainda segundo o relato, o estupro teria ocorrido no imóvel. A denúncia dos policiais iniciaram, né, as investigações após a denúncia, identificaram o suspeito. Ele foi localizado em casa, onde foi cumprido um mandado de prisão preventiva e o homem foi encaminhado ao sistema prisional, aonde permanece à disposição da justiça.
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2: Um grupo de WhatsApp denominado Foco e Força e Fé funcionava como uma rede virtual fechada de vigilância contra espionagem e proteção territorial a serviço da tropa do Urso. Por intermédio dele, alheiros e membros do grupo criminoso vinculado ao Comando Vermelho monitoravam e repassavam em tempo real a movimentação policial para evitar abordagens e também apreensões em Colatina, Noroeste do Espírito Santo. As informações estão presentes em 3 denúncias apresentadas pelo Ministério Público do Espírito Santo por intermédio da primeira promotoria criminal da cidade contra 42 integrantes da tropa, 31 já estão presos de forma temporária, outros 4 em prisão domiciliar e 7 estão foragidos, incluindo as principais lideranças.
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1: 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Aí, ó.

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0: Na litoral eu tô mais que legal, Diego e Victor Hugo. Ai, 2h56 agora, tudo certo por aí, ótima semana pra você. Vamos pra cima, né? Produtividade, daqui a pouco às 3 tem 45 minutos de música sem intervalo e eu vou liberar também mais uma promoção, mas continua a nossa promoção aqui com a DBS. 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Deixa eu abraçar aqui a minha amiga, a Maria Eduarda, né? Duda Mel, senti a sua falta, tá de volta. E aí, Duda Mel, tudo bem? Boa tarde pra você.
1: Boa tarde, amigo MCH. Que fala aqui é Duda Mel, parabéns pelo aniversário.
0: Obrigado.
1: E também um parabéns também de radialista, né?
0: Uhum.
1: E uma boa tarde, Toninho e próprio Plachete, minha filha Joana, família Pogian. Boa tarde pro Toninho e próprio Plachete novamente. Beijo, Duda Mel.
0: Beijo, parabéns, Duda. Beijo, que bom ter você de volta, tá bom? Obrigado aí pelas felicitações. Tá tudo tranquilo por aí, tudo certo, né? Uma semana abençoada pra você, de muita proteção divina também. Vamos pra cima, obrigado. Marcelene Gabrita por aqui, no Caixara. Marcos Uber também tá no corre, né, irmão? Obrigado pela carona de sempre, tá? Tamo junto. Bruna Osório também, abraço pra você, Jardim América. O Helder Monteiro, de Soturno, é Litoral. Vem tomar café comigo, nossa promoção que é o sucesso. Participando aqui com a gente, né? Boa sorte pra você, vai ser um prazer tomar esse café especial com vocês aí, tá, amigão? E ele também, que hoje está completando mais um ano de vida, assim como eu. Hoje ele está ficando mais velhinho. Velhinho não, né? Está ficando mais experiente, né? E aí?
2: Aô, Litoral. Legal, Carrapatão.
0: Ô, Carrapatão.
2: Aí, Litoral, aniversariante do dia,
0: aí,
2: né?
0: Falei.
2: Comemorando mais um dia de vida.
0: Mais um.
2: Porque como eu acordei de cedo, com saúde, é o meu aniversário também.
0: É motivo para se comemorar?
2: Devaí de Lima, Rodrigo do Ubi, Jefim, Nenan. Diogo, meu irmão, na Litoral, eu vou, que tô legal. E não posso esquecer do Robson também. Aô, Litoral, hoje é aniversário do Carrapatão, curtindo na Litoral. Vou, que tô legal.
0: Abraço, Carrapatão. Vou, que tô legal. É isso aí. Sebastião Inácio Vila Rica também. Mas quem? Rodrigo, boa tarde, Litoral. Rodrigo Andrade, Litoral, vem tomar café comigo. Tá registrado aqui. Vamos paturar.
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2: Na Litoral eu tô legal, 3 e 4.
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2: Vai começar assim, a gente abre já com mais uma promoção. 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

É o pagodinho charmoso do Sorriso Maroto, Perdas e Danos, participação do Ferrugem. Benza Deus também aqui no Festa Litoral 3h22. 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Pelo 999-183488. A Vera Lúcia também chegou por aqui. Álvares, queridão. E aí, tudo certo? Tá no corre, meu irmão. Segundou, né? Hoje é dia. Bora produzir. Tem boleto pra pagar. Boleto vence. Obrigado pela carona aí, tá bom? Semana abençoada e produtiva. Bora pra cima. Neuza, abraço, querida. Participando da promoção aqui com a Cofrio também. Lorena Madeira acabou de chegar. Tá no Abelardo Machado. Mas quem? Guilherme Armani também do aeroporto. Meu amigo Ronivaldo, aquele abraço pra você, Aparecida Gomes. Magna Melo também tá por aqui. Nossa Senhora. É Cine Unimed Litoral. Pois é, querida. Desse jeito. Rodrigo, tudo certo, meu irmão? Tá no São Luís Gonzaga aí, participando da promoção com a Cofrio também. 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

0: Abraçando aqui o... Quem entrou aqui, só mandaram aqui, ó. É o Odécio. Odécio, tudo bem? Abraço pra você, meu irmão. Tá em Conduru, né? Ligado aqui na Litoral. Participando da promoção com a Confrio. João Pedro também. Abração, bairro Paraíso, Ibitiquara. Beatriz Domingues também. É Confrio. Sara Brinques, aquele abraço. Abelardo Machado. Ângelo Souza tá por aqui também participando. Aparecida Gomes, o Independência. Meu amigo Sebastião Inácio do Vila Rica. Boa semana, boa tarde, meu amigo. Manda um abraço aí pro melhor mecânico do Espírito Santo. Quem? Lindomar ou Pedreira? Abraço aí, Matielo, parceiro, tamo junto. Neuza também, aquele abraço pra você, Neuza.
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0: aqui na Litoral, 5 da manhã, fechando 45 minutos, sem intervalo comercial. Edição dessa segunda-feira maravilhosa, começando mais uma semana, dia do radialista, 21 de setembro, bora pra cima aí, parabéns aos colegas aí, profissionais do rádio. Deixa eu abraçar a Loilsa que tá por aqui, hoje é aniversário, meu aniversário também. Recebendo muitas mensagens aqui, obrigado pessoal, tá bom? Gratidão pela vida de vocês. A Loilsa tá lembrando aqui, ó, meus desejos pra vocês são os melhores, de eterna felicidade, saúde, muito amor e sucesso. Você merece, pois, uma grande pessoa com o coração. Obrigado, querida. Obrigado pelo carinho, tá bom? Muita saúde e longevidade pra gente, né, Loilsa? Que a gente possa continuar por muitos e muitos anos, levando que a gente sabe fazer melhor, que é alegria através do rádio, exercendo essa profissão gratificante. E hoje melhor ainda aqui com vocês nesse dia especial. O Helder Monteiro tá por aqui também. Feliz aniversário, amigo, que Deus te abençoe. Muito sucesso, muita saúde e paz. Parabéns, estamos juntos sempre, tá, irmão? Sucesso, saúde e pra gente correr atrás, né? Produzir sempre. Abraço, obrigado, viu? Milena Paulo também tá no Alto Eucalipto, aquele abraço pra você. Quem tá por aqui é o Bruno Lousada também do Curamara. Grande Bruno, abraço, tá? Participando da promoção com o Cineminha. Wesley de Assis também. Vamos pro São Luís Gonzaga. Mandaram aqui, ó, Cachoeiro Itapemirim, São Luís Gonzaga, só Cine. Mas não mandaram nome nem sobrenome. Como é que a gente coloca na lista aqui de candidatos a promoção do ingresso do cinema, hein? Tem que mandar nome completo e bairro, tá? Manda aí pra gente aqui. Lívia Castiglione, tudo bem? Abraço pra você. Tá onde? Tá no Frade? Ah, é? Ligadinha aqui. Boa semana. Carita também chegou por aqui participando da promoção com o Cineminha. Mas quem? Eduardo Gomes, aquele abraço pra você, tá bom, irmão? Seguinte, ó, vamos faturar na sequência. Tem o Bora Pagodear. Já, já. Segura aí.
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1: 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Só pagode no bom. E aí, curtiu? Pois é, mais uma edição do nosso Bora Pagodear. Daqui a pouco tem uma hora de música sem intervalo comercial pra você aqui na Litoral. E agora tem o Veião por aqui. E aí, Veião, tá melhor?
2: Boa tarde, meu amigo Emerson Aguiar, Carlinhos do Esquinal do
1: Tudo
2: BDH.
1: Bem?
2: Feliz aniversário, amigo.
1: Obrigado.
2: Muita honra de ser seu grande amigo.
1: A honra é minha.
2: Que papai do céu continue lhe protegendo. Amém. Muita saúde, muita paz e muito sucesso. E na Litoral, o Esquinal tá mais do que legal.
1: Boa, Veião. Um abraço, obrigado aí pelas felicitações, tá bom? E agradeço aí. A Mayra também tá por aqui. Deixa eu abraçar o Enzo. Tô sabendo que vocês estão aí no Alto União. Tá aí com o Tiagão, com a Fernanda. Tiagão está de folga, né? Ontem tomou aquele Campari ali no Ibitiquara, tô sabendo. Cantou, rasgou a garganta. E aí, tudo bem por aí? Como é que estão por aí? Estão comendo aquele peixe frito aí agora? Tô sabendo. Segunda-feira, né? Quem pode, pode, né? A gente tá aqui trabalhando. Vamos produzir. É ele, ó. Aí, ó.
3: É o Enzo Galas.
1: É o Enzo Galas. Olha lá.
3: Só falando que eu tenho umas coisas aqui para...
1: Eu sei.
3: Uma cachaçinha, uma cerveja.
1: O quê? Tá doido, rapaz?
3: Só faltou você pôr. E eu e Marcos Galas com a Ara. Mas com a Ara. Eu, Thiago Fofinho.
1: Tô vendo.
3: E Marcos Galas com a Ara.
1: Tiaguinho Fofinho. Tá bom. Abraço, Enzo. Quem tá por aqui? A Mayra agora?
3: Canta parabéns pra você, meu amigo.
1: Parabéns.

0: Deus, liga. Com a correria.
1: Obrigado, Enzo. É uma figura, pai. Dallas, Thiaguinho, Fofinho, Fernanda, maior abraço pra vocês aí, tá bom? Obrigado pela presença ontem e pelo carinho. Gratificante ter vocês no meio da gente. Pessoas do bem, tá bom? Abraço, gente. Quem tá por aqui é a Tereza também. Parabéns, Emerson. Deus te abençoe todos os dias da sua vida. Felicidades. Tereza do Boa Vista, obrigado, tá? Jéssica Santana também, do Parque Laranjeiras. Meu amigo Mário Sérgio do Valão. Helena Soares chegou por aqui. É com frio litoral, mas quem? Eduardo Gomes, Gabriela Soares também, do Otto Marins. Wellington Rocha também, participando da promoção com a Debete. Ó, vamos pro intervalo, na sequência, uma hora de música pra você.
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0: a pegada do gigante aqui na litoral. Léo Santana, eu me apaixonei, 4h26. Excelente tarde pra você, boa semana. Segundinha, começando a todo vapor, na produtividade, né? Uma semana abençoada, cheia de coisas boas. Já começamos bem, já estamos produzindo, trabalhando, com saúde, se movimentando. Só aí já é motivo pra agradecer. Então bora pra cima. Deixa eu abraçar o Dauner Fontoura, participando aqui. Boa tarde, litoral. José Carlos também, Nossa Senhora de Fátima. Marcelene chegou por aqui. Eliane também, aquele abraço para você. Participando da promoção com a Cofrio. Tá no Otílio Ronsetti. Vanilda Santos também do Otílio. Mas quem? O Samuel de Ório, aquele abraço. Novo Parque. Vamos lá agora para onde? Parque Laranjeiras, né? Abraço para você, Eliane Gomes. Caroline Sartori também participando com a gente. Jonias, tudo certo, meu irmão? Abraço. Vila Rica tá ligado aqui no litoral. Mas quem? Boa tarde, litoral. Quero participar da promoção com a Cofrio, Alessandro da Silva, do Otto Marins. Quem tá por aqui também é minha amiga Vera da Tijuca. Boa tarde, Emerson. Vera Santana Tijuca. Quero participar da promoção. Meus parabéns, que Deus continue te abençoando. Abraço, obrigado, tá bom? Pelas felicitações. Obrigado pelo carinho de sempre. Lúcia também da Fazenda das Flores. Marcos Gobi, obrigado pela carona, irmão. E aí? Na produtividade, está levando a litoral, fala comigo.
1: Boa tarde, Emerson Aguiar. É o Marcos Gobi, carreteiro diretamente do bairro Vila Rica, juntamente com o Marquinho, conhecido como Velhinho, carreteiro também. E vamos que vamos, hein? Ligado aqui em você através da 101.1. Valeu, meu garoto, bom trabalho por aí.
0: Obrigado, garoto, pela carona. Abração, salsicha. O nosso amigo, né, o Henrique, o Paulo Henrique, na verdade, vulgo salsicha do Caravara, mandando aquele beijão pra esposa dele, a Nani. Abraço, Tamires também. Oi, boa tarde, litoral. Feliz aniversário, que Deus te abençoe. Hoje e sempre felicidades. Amanhã é o meu, mas o suquinho do maracujá só vai rolar sábado. É isso aí. Deixamos o final de semana, né, Tamires? Parabéns antecipadamente para você também. Obrigado pelas felicitações. Amanhã a gente retorna com os parabéns do dia oficial, tá? Obrigado pela lembrança. Paulo Gomes também. Lorena Madeira tá por aqui com a gente. Mas quem? Boa tarde, litoral. Palavra-chave é Cine Perim Center. Abraço, tá bom? Tamires Gomes. A Mariane Alves, é isso? Com dois R's e o Y. Participando também da promoção com a The Best a Açaí. Hélida Soares chegou por aqui. Renan também, aquele abraço para você. Bruna Nunes participando aqui, ó, da Litoral Tomás, que legal. Tá no Santa Helena. Abraço para você, Bruna.

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0: É o embaixador Gustavo Lima aqui na Litoral, primeiro lugar geral, 4h38, a hora de música sem intervalo comercial. Seguimos por aqui, daqui a pouco resultado, promoção com a The Best. Vamos liberar aquele pote de 240ml de morango cravejado da The Best, uma delícia para você saborear. Palavra-chave The Best, essa é Litoral, manda aí. Abraçando aqui a Bruna Coelho, o Mirelli também chegou por aqui, Mirelli Inácio, né? Do Ibitiquara, participando da promoção com a Cofrio. 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João Carlos também, boa tarde Litoral, São Luís Gonzaga ligado aqui. Quero participar da promoção com o Cineminha, é Cine Unimed, a palavra-chave, tá bom? Abraço, boa sorte, Evaldo Tosta também, na Litoral Tomás, que legal, do Nossa Senhora. A Karine Sartori também tá por aqui, ó, no Paraíso. Abraço a todos aí, tá bom, Karine? Ricardo também, meu amigo vascaíno, 1, 2, 3, 4, 5, tá rindo à toa, né? Hoje, os vascaínos estão em festa. Pegaram Curitiba e deram, né? Aquele balaio. Abraço, tá, Ricardo? Pessoal do BNH. Meu amigo Lindomar Pedreira, cadê ele, hein? Tá por aqui. E aí, Lindomar, tá rindo à toa também? Só felicidade com o Vascão, né, Lindomar?
1: Boa tarde, meu amigo Emerson Aguiar. Ah. Tudo bem, meu guerreiro?
0: Joia!
1: Feliz aniversário, parabéns pra
0: Obrigado,
1: você,
0: irmão.
1: Cara. Você continua sendo esse cara, gente boa que você é aí.
0: Ah, é?
1: Valeu.
0: Obrigado.
1: Cara simples, humilde e que mora no meu coração.
0: Tá bom.
1: Um abraço aí pra você, tá? Feliz aniversário aí, muitos anos de vida pra você. Que Deus te dê muita saúde.
0: Amém, a todos nós, irmão.
1: Ó, e você tá rindo à toa, né,
0: eu?
1: Cara? Aniversariando. É, São Paulinho ganhou ontem.
0: Ah, até que vira.
1: O Vascão também deu uma arregaçada.
0: Pois é.
1: Um abraço.
0: Lindomar, o Vascão respirou, né? Obrigado pela mensagem. Eu que sou rico, né? Dessas amizades assim como a sua. De todos vocês também. Feliz demais, tá bom? Obrigado, irmão. O Vascão tá indo pra cima aí. Já saiu da zona, né? Tá dando pra respirar bem. Que bom, graças a Deus. Meu tricolor segue na luta também. Hélida também, aquele abraço pra você. Marcão Gargamel. Igor Coelho tá por aqui. Nova Brasília, é? Bruna Machado, aquele abraço. Meu amigo Mário Sérgio também tá ligadinho. Onivaldo Rodrigo Fernandes também. O Emerson Vilela, meu quaxará do Recanto. Tudo certo, meu irmão? Abraço pra você. Quem tá por aqui também é o Vitor Neves, do aeroporto. A Luísa Giovanelli, aquele abraço pra você.

0: quarta-feirinha, né? Que você sabe como é que é, não é diferente. Aquela ressaquinha boa, de boa. De boa, de boa. Vascão, né? Vascão meteu 5, sacolada. Agora nós vamos ficar até mal acostumados, né?
1: Agora é o mês inteiro, né?
0: Sem ver o Vascão.
1: Vocês falando dessa goleada.
0: Vai ser tenso, mas estamos aí. Graças a Deus, papai me abençoou na semana aí que tudo pode correr bem, graças a Deus. Beleza?
1: Beleza.
0: Tamo junto, meu brother.
1: Tamo
0: Valeu,
1: junto.
0: Ligadinho aqui na melhor rádio, Rádio Litoral. Valeu, manda aquela do sorriso maroto aí pra começar aquela segunda-feira de boa. Tudo de boa.
1: Tá na grade aqui, abraço, meu irmão, a todos aí da Samorela. Vamos de informação?
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1: Atenção para quem gosta de caminhada e atividade ao ar livre. Estão abertas as inscrições para a caminhada urbana, será realizada no próximo domingo, dia 27, em Cachoeiro de Itapemirim. O percurso terá aproximadamente 6 quilômetros entre ida e volta, com saída da quadra do bairro Alto Eucalipto e destino à Torre de TV, um dos pontos que oferecem uma bela vista panorâmica da cidade. A concentração começa às 5h30 da manhã e a caminhada terá início às 5h50. O trajeto é considerado de dificuldade média e possui subida íngreme. As inscrições podem ser feitas gratuitamente pela página da gestão esportiva da Prefeitura de Cachoeiro.
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1: E uma boa oportunidade para estudantes do Espírito Santo. A ArcelorMittal está com inscrições abertas para o programa de estágio 2027, oferecendo 150 vagas para estudantes de cursos técnicos e de graduação. As oportunidades são para atuação na unidade Tubarão na Serra. Para o nível técnico, a bolsa é de R$ 1.100, com jornada de 6 horas por dia. Já para estudantes de nível superior, a bolsa é de R$ 1.300, com jornada diária de 4 horas. Os selecionados também terão benefícios como transporte, alimentação, seguro de vida e acesso a programas de capacitação. As inscrições seguem abertas até o dia 16 de outubro e o estágio começa em fevereiro de 2027.
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1: Bubuzinho aqui na Litoral. Fechadão com amor, encerrando muito bem uma hora de música sem intervalo comercial. 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Deixa eu abraçar o Patrick José participando aqui do Coronel Borges. Tá ligado na Litoral, mas quem? Alisson da Silva também, Lívia Mendes, Jardim Itapemirim, Ailson Mendes também, tá no Jardim Itapemirim. Abraço pra você, meu amigo Ceará, no parque também, o Ladeira, Letícia, Celino, aquele abraço pra vocês aí. Tuane chegou por aqui também, ó, tá no aeroporto, é The Best Açaí Litoral. Tuane Franco, abraço. Marlene Queridona, tudo bem? Boa tarde pra você. Ela tá gravando aquele áudio pra mandar pra gente, chegou agora. Aqui tudo é ao vivo. E aí, Marlene, tudo bem? Fala, queridona.
2: Boa tarde, meu amigo Emerson.
1: Oi.
2: Guiar, meu queridão.
1: E
2: feliz
1: aí?
2: Aniversário pra
1: Obrigado.
2: Você, meu querido. Um abraço bem apertado. Tá?
1: Isso.
2: Tudo de bom.
1: Outro.
2: Felicidade hoje sempre. Muita luz.
1: Amém.
2: Seu caminho. Tá bom, meu querido?
1: Obrigado, Marlene.
2: Vamos que vamos.
1: Bora pra cima, porque atrás vem gente. Obrigado aí, tá bom? Pelas felicitações. Semana abençoada pra gente, produzindo, né? Joiciano também tá por aqui, tá onde? No bairro Caiçara, participando com a gente. Abraço pra você. É The Best Açaí Litoral. Eduardo também acabou de chegar. Vamos faturar então. Seguimos por aqui.
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1: Cadê as mãozinhas de cima, balançando para um lado e para o outro? 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

0: É o Ian aqui na Litoral. Ian, primeiro lugar geral. Bom, 5h32 agora. Daqui a pouco vamos liberar aquele pote de 240 ml de morango cravejado da Debeche Açaí. Você tá chegando agora e não tá participando, dá tempo. Manda aí pro nosso WhatsApp. Palavra-chave é Debeche Açaí Litoral, mas seu nome completo e também bairro para concorrer. Janis Brits, do Abelardo Machado, tudo bem? Boa tarde, Emerson. Abraço para vocês aí, tá ligadinha, né? Boa semana. Joiciane também. Lidiane Gomes, aquele abraço. Aqui o Leandro Nascimento. Mas quem? Janete Soares também. Elida Soares, minha amiga Beth, aquele abraço para você. Vamos pro intervalo comercial. Daqui a pouco a gente volta já já. Segura aí.
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0: Bruno Barreto aqui no Litoral, primeiro lugar geral, 5h48 agora. Daqui a pouco tem resultado de promoção com a The Best. 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Deixa eu abraçar aqui meu amigo Antônio Carlos Lousada, tá onde? No Bom Pastor, sempre aí ligado aqui na gente. Jéssica Oliveira também, aquele abraço para você. Josi Ferreira também tá ligadinha participando. Mas quem? Vamos lá pro Mar Brás, ó. Aline Gualandi, tá ligada, é Cofrio Litoral. Abraço também para Flávia Lemos, do Vila Rica, tá ligadinha. Tudo bem, Flávia? Bem-vinda. Meu amigo Fábio Oliveira também, chegando por aqui, São Luís Gonzaga. Deixa eu abraçar o Albert também, do Gilberto Machado. Marlene Elias, aquele abraço, tá? Samara também tá por aqui. A pessoal do ateliê, a Daniele, né? Tá por aqui, a Daniele Conte. Monte Belo, abraço pra você. Marcelão, e aí, meu irmão? Tudo certo? Tá rindo à toa, né? É o hashtag segue o líder.
1: Boa tarde, meu amigo Emerson.
0: Fala pra mim.
1: Aguiar. A Salim Pato Rocco, meu filho.
0: E aí, meu
1: Estou
0: filho?
1: Tô sabendo que você tá fazendo aniversário hoje.
0: É,
1: hoje,
0: rapaz.
1: Vai ser a farra, me convida, hein?
0: Que farra, rapaz.
1: Um abraço pra você. Muita saúde,
0: obrigado,
1: muita felicidade,
0: irmão.
1: Muita prosperação.
0: Amém, pra todos nós.
1: Muitos anos de vida pra você ficar nessa litoral, levantando esse astral.
0: Opa!
1: Esse povo aí,
0: eu
1: maravilhoso.
0: Recebo.
1: Um abraço, moleque. Deus dá muita saúde pra você, tá bom, filho?
0: Obrigado, irmão.
1: Parabéns. Muita saúde e muita Rádio Litoral. Meus parabéns, moleque. Um abraço. Fui.
0: Abraço, molecão. Tamo junto, Marcelo, obrigado aí, tá bom? Deus abençoe também, abraço, obrigado pelo carinho de sempre, tá? Tamo junto, vamos ficando por aqui até quando Deus permitir, né? Seja por muitos e muitos anos, debaixo da vontade dele. Roberto, e aí, tudo bem, meu irmão? Novo Parque tá ligado aqui com a gente. Deixa eu abraçar a Lari Bravin também, a Larissa, né? Do bairro Mar Brasa. Gustavo Fassarella passando por aqui, participando da promoção com a Cofrio. O Igor também do Zumbi. Giancarlo, aquele abraço pra você, irmão, tudo certo? São Luís Gonzaga. Oguinho, e aí, meu filho? Segundou. Obrigado, meu irmão. Tamo junto, tá na produtividade, me conta.
2: Boa noite, meu amigo Emerson Show.
0: Fala aí.
2: Segundou, Emerson.
0: Pois é, meu
2: segundou. Filho. Eu tô sabendo que tem alguém aí que tá fazendo aniversário hoje.
0: Te contaram?
2: Tá com... Eita. Meus parabéns, Emerson Show. Aquele abraço, aquele alusão aqui da galera do churrasguinho.
0: Obrigado, irmão.
2: Meu Pai do Céu te abençoe sempre, meu Amém. Amigo. Vamos pra cima, porque segundou aquele ilusão. Também pra velhinha do Pula Pula, pro Toninho Gatinho Preto, pro Naldinho Uber, pro Vitor da MM, todos os ouvintes dessa Rádio Litoral, porque na Litoral o Gui tá muito mais legal, meu filho. Lembrando que aqui em frente ao supermercado sempre tem. Vamos pra cima, porque segundou, bebê.
0: Segundou, meu filho. Obrigado aí, Gui. Um abraço pra você. Que Deus abençoe toda a família também, né? Produtividade. Bora produzir, meu filho.

0: o Thiaguinho aqui na Litoral cantando Rick Renner, ela é demais. Cristiana Paula ligadinha aqui na Litoral, tá onde? Tá no IBC, é com frio litoral, participando da promoção. Leandro também Pereira, de Vargem Alta, São José, bem-vindo, Leandro. Abraço, né, irmão? Vamos lá agora para Rio Novo do Sul, meu amigo Jean. Um abraço para Maria Alice, Patrícia, Ismael, toda a turma aí. Evaldo também está por aqui. Grande Evaldo Bazelé, aquele abraço. Andressa Gobi, tá onde? Em qual bairro Nossa Senhora Aparecida, hein, Andressa? Abraço para você, boa semana. Ademilson também, meu amigo Valmir Freitas, o Paraíso. Alô, Valmir, aquele abraço. Samuel Lima também passando por aqui. Obrigado pela carona, irmão. Tá no recanto aí. Tá levando a Litoral. Forte abraço. Já já tem 45 minutos sem intervalo comercial.
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0: É isso aí, ótima noite pra você ligado aqui na Litoral. Última hora do programa já abrindo dessa segunda-feira. Ótima semana pra você que tá no trânsito indo pra casa. Pra descansar, né? Mais um dia produtivo, fechou 100%. Que bom, graças a Deus começou a semana bem. Agora é pegar esse trânsito aí com muita calma e tranquilidade e empatia também, tá bom? Devagar e tranquilo se chega em casa para descansar, porque a semana tá só começando. 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
2: Existe uma teoria que se chama 90-10, onde uma pessoa tem 90% daquilo que você procura em alguém, só que você foca naqueles 10% que falta. 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

0: Eu tô legal, jeito moleque, sutilmente. Resultado de promoção chegando aqui na Litoral, hora boa. Um pote de 240 ml de morango cravejado da The Best Açaí. Tá indo pro bairro Alto Eucalipto, em Cachoeiro. Final telefone 0811. Tá indo pra você. Pra você, Bruna Machado. Alô, Bruna, parabéns.
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0: Deixa eu abraçar a Letícia, participando com a gente da promoção com a Cofrio, tá no Gilson Carone, a Camila Almeida também, Emily Norata, aquele abraço, olá Litoral, aqui é Aline Marques do Santa Helena, é Cofrio Litoral, na Litoral Tomás, que legal, abraço Aline, bem-vinda, boa sorte, Hélida também, Maria Vitória participando, mas quem? Maiara Gabriele também do BNH, Emily Marques, aquele abraço, Sirlene Gomes, e ela também, a minha amiga, cadê? A Verinha. Verinha do Pula Pula mandou mensagem pra gente. Não tenho palavras para descrever o quão especial você é pra mim. Sei que a sua caixa de mensagem deve estar cheia. Tá nada, Verinha. Pois você é uma pessoa muito querida por todos. Mas gostaria de lembrar que, né, com todo o carinho que sinto por você e quão grato eu sou por ter nessa minha vida. Parabéns por ter essa amizade, né, Verinha? Abraço, obrigado pelas homenagens, tá bom? Saúde pra gente. E Deus o coração pra gente seguir em frente, não é verdade? Positividade sempre. Minha amiga Verinha do Pula Pula. E aí, Verinha?
4: Que me soviar, seu lindo. Boa noite, família Litoral. Aqui quem fala é a Vera do Pula Pula Paraíso. Passando aí para parabenizar meu amigo, nossa, top demais, Emerson Aguiar.
0: Obrigado, Verinha.
4: Mil, seu aniversário é bênção para nós, amém, ouvintes da Litoral. E de modo especial também agradecer a todos e a todas que mandam áudio para mim. Obrigado, um beijo no coração. Nós estamos sintonizados, não é melhor? Beijo!
0: Beijo, parabéns. Verinha! Obrigado mais uma vez, tá? Adriana também está por aqui do Teixeira Leite, a Poliana Paulo, do Vila Rica, não, Vila Rica, né? Vila Rica, participando da promoção com o Cineminha. Beth, tudo bem? Abraço para você, minha amiga. A Maria Auxiliadora do Ibitquara também está ligadinha. Abraço, tá? Ô Maria, forte abraço para você.

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1: Uma família perdeu 10 mil reais após cair no golpe do falso sequestro em Cachoeiro de Itapemirim. Caso aconteceu no domingo, no último domingo, na verdade, né? No bairro Gilberto Machado, criminosos entraram em contato com os pais de uma jovem, afirmando que ela havia sido sequestrada e exigindo dinheiro para libertá-la. O pai chegou a transferir 10 mil reais, mas os golpistas continuaram cobrando novos valores. Enquanto isso, a própria jovem também estava sendo enganada por telefone e recebeu ordens para sair de casa e continuar caminhando. A polícia militar iniciou buscas e ela acabou sendo encontrada por uma amiga da família em segurança. O caso foi encaminhado à Delegacia Regional de Cachoeiro de Itapemirim.
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1: Um castiçal que ficava sobre o altar da Catedral de São Pedro foi furtado em Cachoeiro de Itapemirim. O objeto desapareceu na manhã de sábado por volta das 10 horas, enquanto havia movimentação dentro do templo, localizado no centro da cidade. Segundo o pároco, padre Tiago da Silva Vargas, a falta do castiçal foi percebida posteriormente por uma funcionária responsável pela limpeza. As câmeras de segurança instaladas no local não registraram o interior da catedral, o que dificulta a identificação de quem levou o objeto. A paróquia registrou boletim de ocorrência e pede que qualquer pessoa que tenha informações sobre o castiçal entre em contato com a igreja.
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0: Na Litoral Eldorado, Sorriso Maroto. 6h43, fechando 45 minutos de música agora. Sem intervalo comercial e resultado de promoção também para você. 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Você tem o direito de levar 3 pessoas com você, tá? 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Tá indo para o Parque Laranjeira. Sinal telefone 7147. É para você, Caroline Rainha. Parabéns, Caroline.
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1: No meio do processo. Ah, encerrando mais uma edição dessa festa bonita. Segunda-feira, começando muito bem a semana, né? Obrigado pela sua companhia, tá bom? Você tem uma noite maravilhosa, uma semana produtiva, cheia de coisas boas. Vamos pra cima aí, tá só começando a semaninha. Bom, na sequência, vem aí a Rede Litoral. Eu volto amanhã, se Deus quiser, às duas, tá? Tchau, gente. Obrigado pela companhia. Até amanhã.
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3: 7 horas, 1 minutinho. Na Litoral, eu tô legal. Ótima noite de segunda-feira. Pra você na sintonia certa. Parabéns pela sua escolha. Essa é a Litoral, primeiro lugar geral. Aqui na comunicação, ele com a gente, Alex Bono. Boa noite.
4: Buenas noites. E ele, nosso maravilhoso, beldade, gostoso. Maravilhoso. Senta, voz bonita. And parabéns pelo dia, Oliver Anderson.
3: Parabéns pelo dia do...
4: Radialista!
3: Radialista, hoje a data histórica, temos duas datas no ano, hoje é uma delas, a outra em 7 de novembro. Novembro, né? Ou dezembro? Novembro.
4: Isso é isso. Aí. Então hoje é dia de você mandar muitos áudios falando parabéns, parabéns, meu amigo locutor. Diz que eu estou completamente apaixonado e louco de amor.
3: Hoje, última segunda-feira do... Última segunda-feira do inverno. Aqui, Alex Bono, você falou que... O que, que tem na primavera? Primavera tem isso aqui. Eu vou colocar na tela o que a Ana...
4: Esquece o que eu disse da primavera. Primavera é maravilhosa.
3: Por quê?
4: Porque você me fez perceber que eu nasci na primavera.
3: Pois então, um dos motivos maravilhosos da estação.
4: Qual é a palavra?
3: Hipertimia.
4: É.
3: Hipertimia.
4: Quem nasceu na primavera é muito hipertêmico.
3: Aqui, ó, Ana Piero mandou esse vídeo pra nós na sua casa. Olha que flor linda. Que isso, Ana Piero?
5: Boa noite, Oliver. Boa noite, Alex.
4: Boa.
5: E aí, as flores de primavera aí? Olha como é que minha belezinha da minha orquídea está. Olha que linda. Com três A's. Na Litoral, tô muito mais que legal.
3: Aí sim, hein?
4: Cara, que lindo.
3: Beijo, Ana Pinheiro. Obrigado por compartilhar com a gente a sua flor no seu jardim.
4: Primavera linda, saindo dessa estação morta e fria.
3: Aliás,
4: que é o inferno.
3: Aliás, nós três nascemos na primavera. Você no dia 13 de outubro. Marcelo Angel, aqui no estúdio, nasceu dia 12. Tá aqui no estúdio também, coloca aqui na tela. Aí, Marcelo Angel tá aqui naquela câmera ali. E eu também, no dia 2 de novembro, também é primavera ainda.
4: Também é primavera, tá vendo? Três beldades, né, meu filho? Olha o talento. Não dá pra ser modesto aqui, não. Desculpa. Obrigado, primavera. Obrigado, papai do céu.
3: Tamo no

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0: Litoral, eu tô legal. 7 horas 22 minutos. Ludmilla com Orochi. I love you too.
1: Que romântico.
0: Na sequência, Pele Morena com Insegurança. Tocou agora há pouco também mais uma vinhetinha da Pisale Calçados, hein? Tá notando aí? Pois é, assim que tocar a vinheta da Pisale Calçados, você ouve aqui no ar e cadastra no site.
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0: Sexta-feira agora tem mais um sorteio, vamos ligar pra você de novo.
1: Pra fazer alguém feliz. O último foi a Vanusa, né?
0: Não, foi a Cris. A Vanusa foi semana passada.
1: Foi a Cris.
0: Foi a Cris Vila Graúna, que ganhou sexta-feira passada na retrasada, que foi a Vanusa Brioli.
1: Maravilhosa.
0: R$400 pra você torrar na Pisale Calçados.
2: Boa noite, Alex. Boa noite.
1: Olha o que é cão.
2: Olha só.
0: E aí? É.
2: Chequinho Barata tá como?
0: Como?
2: De novo, né? Minha banandinha.
0: Sim?
2: Quietinho, ouvindo a Litoral.
0: Ah.
2: Minha cervejinha, meu tira-gostinho. E o meu cachorro, Mequetrefe. Pensando, porque a semana de aniversário de Monique Baratinha.
0: Ah.
2: O que, que eu vou arrumar com Monique? Tô aqui pensativo.
0: O quê?
2: Não sei se sou caso.
0: Casa?
2: Se eu compro a bicicleta, se eu vou no Vital. Eu não sei se estou completamente perdido. Dá uma ideia aí, o baratão.
0: Ué,
1: compra um presente pra nós.
2: Que legal.
0: Não tem, tá resolvido já. É casar, Vital ou uma bicicleta? Os três, né?
1: Tá, pra ter os três. Só tem um conflito ali do casar Vital.
0: Por quê?
1: Eu acho que pode esperar pra depois.
0: Não combina,
1: Vital. Não, só pra ter certeza de algumas coisas.
0: Deixa passar o Vital primeiro?
1: É, deixa passar. Espera.
0: É, conselho do Alex, Keco. Então espero o Vital passar.
1: O Vital.
0: Que horror. Ô, Jonathan.
1: Meu, com casar isso do carnaval.
3: Uma música.
0: Qual música?
3: Alemão do Forró.
0: Qual?
3: Sai dessa coração. É o nome da música.
0: Sim.
3: Alemão do Forró.
0: Sai dessa
3: coração.
0: Você mora onde?
3: Eu moro em Braço do Rio.
0: Braço do Rio?
3: Meu nome é Jonathan Viega.
0: Jonathan Viega. Valeu, Jonathan. Obrigado, cara, pela participação. Tá um pedido feito aqui, hein? Alemão do Forró. Fala, Gabriel Santana.
4: Boa noite, Alex.
1: Fala, Gabriel.
4: Boa noite, Rodrigo Watson. Aqui é o Gabriel Santana, o embaixador do moto aplicativo, passando para marcar minha presença no horário da noite e dizer que não são os três que nasceram na primavera, não. Eu também nasci na primavera, então somos quatro. Eu sou de 5 de outubro, então eu nasci na primavera. Tenho esse privilégio também.
1: Você
4: tá doido, que só tem pessoas maravilhosas da primavera. Na Litoral, eu tô legal.
0: Rapaz, que sequência é essa, hein? 5 de outubro, Gabriel Santana. Dia 8 de outubro, Natizinha. Dia 12 de outubro, Marcelo Angel. 13 de outubro, Alex Bono. Rapaz, esse mês de outubro...
1: É, vai vendo, né?
0: Só estrelas, hein? Que isso.

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1: Naquele pique, hein? É assim, ó.

0: na Litoral. Eu tô legal, 7 horas e 37 minutos. Você tá curtindo 60 minutos direto, só de música, sem comerciais. Mas a gente faz aquela pausa pra interagir com você, pra ouvir você também, mandar o seu beijo.
1: Boa noite, meus amores da noite. Holiday, Alex, segundo bebê. Natural, que mais legal. Parabéns pro dia de vocês hoje, né? Radialista.
0: Sim.
1: É isso daí. Na entrada, mais legal.
0: Obrigado.
1: Ó, essa semana eu vou brotar aí, hein?
0: Pra quê?
1: Pra pegar meu.
2: Ganhou o prêmio.
1: Pro Vital.
0: Olha. Alex.
2: Ganhou o camarote. Tá.
0: Sério?
1: Eu é vou o deixar tchan. Na boquinha da garrafa.
0: Meu Deus.
1: É, no camarote do Vital. Excelente. Beijo.
2: Tô até querendo pedir. Tá querendo pedir e comprar semana. Só pra ver.
0: Meu Deus, imagina Berê no camarote, pega no cavaco com El-chan. Meu Deus.
2: Essa daí vai ser uma atração à parte, eles acabaram de ganhar uma atração sem saber.
0: Parabéns, Berê. Beijão pra você então, até
2: quem
0: breve.
2: É Carla Pérez, meu filho.
0: Aqui, o Elinho de Linhares tem uma pergunta pra gente aqui, Alex.
3: É, pessoal do Litoral, já pensou se pra ser ouvinte e participar tivesse que fazer exame toxicológico e teste do bafômetro?
0: Rapaz, é pra mim. Já pensou se precisasse fazer teste do bafômetro pra ser nosso ouvinte? Ah, será que o Dorme passaria no teste?
2: Não, mas aí a gente usaria isso daí de outra forma. Na verdade, tem que ser reprovado pra ser ouvinte. Vai fazer Dorme. Só mesmo pra confirmar, tá bêbado, então ótimo, é ouvinte.
0: Corujão, maratão, só...
2: Sobre o que não rola.
0: Joel, cadê o Joel Flores? Fala pra nós. Joel.
4: Boa noite, Oliver Anderson, boa. DJ Alex Bono, amigos do Rádio Litoral. Passando somente para parabenizar todos vocês, radialistas, vocês que são profissionais do rádio, comunicadores, um dia muito especial.
0: Valeu.
4: Parabéns a todos aí da Rádio Litoral e tamo juntos aqui.
0: Valeu. Valeu. Muito obrigado, Joel Flores, pela participação também, pelos parabéns.
5: Alô, Litoral, queria mandar um alô pra minha esposa Fraga e combatar um pagode pra nós aí. Litoral, tá legal.
0: Olha, muito obrigado, Fernando, pela sua participação direto de... Tá no Sul, código 28. Valeu pela sua sintonia em 101.1. Só lembrando aqui, a data antiga, a data histórica do Dia do Radialista é hoje, realmente. É dia 21 de setembro. Mas desde 2006, por conta... numa homenagem ao músico, compositor e radialista Ari Barroso, desde 2006, a data é em 7 de novembro. Mas a gente considera as duas. Então a gente recebe os parabéns nas duas datas.
2: Ele ainda é vivo?
0: Não, não, ele não. E...
2: Ah, que foda.
0: Aí... O quê?
2: Que triste.
0: Você não falou triste, não.
2: Outra coisa. Olha meu povo!

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0: na Litoral. Eu tô legal, são 7h54, quase na hora de ir embora. A gente tá acompanhando aqui, no fim do dia, apareceu aqui uma notícia do... O helicóptero do com o Rick, não é isso? O Rick, da dupla Rick e Renner.
1: O helicóptero desapareceu lá em Santa Catarina.
0: Pois é, e eles estão... confirmaram que esse helicóptero não chegou ao seu destino, está desaparecido e estão agora fazendo as buscas para saber onde foi parar o helicóptero que, entre os 5 ocupantes, está o Rick, da dupla Rick e Renner.
1: É isso aí, informação confirmada aí da assessoria do cantor.
0: E aí,
1: situação.
0: Vamos acompanhar aqui para trazer a informação da, de quando acharem aí o helicóptero em que ele estava. Bom, Alex Bono, bom trabalho pro senhorito.
1: Muito thank you. Boa volta pra casa.
0: A gente se fala amanhã, se Deus quiser, terça-feira, 3 da tarde, de volta aqui na Litoral, no último dia do inverno.
1: Só não vai de helicóptero.
0: Boa semana, não. Vou de bicicleta. Fica com Deus, tá? Boa semana e até amanhã, hein?

0: isso daqui a pouco.
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0: legal por aqui, Alex Boni, até às 11 horas, a gente tá junto, vai.
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0: Mandei a tua fofoca, 999861050. E a semana começa bem demais. Tanto que a primeira, já que tem a letra linda, ela que agora é rainha de bateria, Anitta.

Calma, vamos ficar na segunda. Viveu o presentão. Aqui na Litoral 82, manda salve aqui, Gustavo de Tarana, Sol, Drica, Santos, Nova Betânia, Ana Paula, beijo, turma aí, Laranja da Terra, Manuzinha também, Praia de Canapebus, é o Jonathan. Beijinho pra gente, Rebel, boa semana, Fernando também, Edirlan, Joel Flores, Elinho, a turma aí curtindo, Cris, quem mais? Gabriel Santana também, sempre no fonezinho de ouvido. Assim a gente começa bem a semana com um forrozinho gostoso. João Gomes é demais, cara.

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0: Tá fazendo certo que aqui, além de música boa, aquela interação gostosinha que você manda aí, você nunca mandou, você vai gostar, manda aí seu áudio, vamos bater um papo, conta a fofoca do final de semana agora, 99986-1050. 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
3: Bolinho, você não curtiu meu comentário, né?
0: Ah, meu Deus, só me faltava essa. R$10.
3: Dessa vez.
0: 10 com a...
3: Manda
0: aí
3: pra mim, já
0: que eu
3: tô no comando
0: do caminho. KLB. KLB, gostei! Vai mais um!
4: Boa Fala, noite, John. Bono, como boa é que você tá? Oliver, aqui é o Fisioterapeuta passando para desejar um feliz dia do radialista.
0: Foi demais, cara, é hoje.
4: E que vocês são muito especiais no nosso dia a dia.
0: Valeu, John.
4: Em nossos lares. Valeu,
0: fofo.
4: Alex Bono, valeu, Oliver. Um abraço a todos os radialistas.
0: Vou mandar um abraço pro nosso careca favorito. Também o Gustavão. Gustavão, acho que é você no comando, deixa eu ver.
5: Fala, Litoral. Fala, Alex Bono, que é Gustavo de Tarana. Queria ouvir no você no comando, Israel e Rodolfo, arruma um bom.
0: Arruma um bom.
5: Litoral.
0: Essa música,
5: legal.
0: Essa música é boa, boa, boa, boa. Quem mais aqui aparecendo? Alô!
6: Boa tarde, Rádio Litoral. Vou mandar um alô aí.
0: Manda.
6: Todas as cadeiras cativas.
0: Ah, demais.
6: Tem mais uma cadeira sobrando aqui. Quero falar que se a semana não começar na Litoral... A semana não começa legal.
0: Ah, gostei.
6: Vou mandar um abraço pra vocês, um abraço pra Graziella, Luanita, todas as cadeiras cativas.
0: Oh, que demais, amigo.
6: E um alôzão pra vocês aí. Pedreiro, aqui quem fala é o pedreiro de acabamento e revestimentos.
0: Aí, faz a propaganda.
6: E também,
0: aí. Cadê?
6: Lava Jato Lima.
0: Ah, moleque, é
6: aqui
0: isso aí.
6: Aqui de Itapimirim, Córrego do Ouro.
0: Que demais.
6: Um abração pra vocês, Geudaí.
0: Boa, Geudaí. Então vambora visitar o cara lá, fechar negócio com ele, porque o cara é gente boa. Tamo junto, obrigado pelo recado, viu, meu amigo? Tem a galera aparecendo, cara. Berezinha, eu tenho até medo, cara. Cadê a música da Berezinha pra ser um I'm Too Sexy? Vamos ver o que ela vai falar.
7: Alex, a fofoca de hoje é que eu bebi quarta, quinta, sexta, sábado, domingo.
0: É uma fofoca novidade, nada de novidade.
7: E vamos marcar pra gente se ver. Aliás, eu vou dar no litoral. Eu vou te conhecer aí na litoral, tá
0: Finalmente,
7: bom?
0: Finalmente, né? Só você viu no horário que eu tô.
7: Convites, pro Vital, né? A gente vai se conhecer,
0: vai,
7: ok?
0: Vai dançando a boca
7: beijo
0: da garrafa.
7: Beijo maravilhoso. É nóis. Eita, Lelê. Beijo lindo.
0: Sua música aqui do El Chão, os caras têm que tocar essa daqui, ó. A Loirinha. Gostosa, cheirosa. Essa daqui é a sua música, belezinha.
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0: Aí, ó, aí, ó.
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0: Gente, aí, aí, belezinha. Bota o irra. Sangue de Jesus tem poder. Ah, moleque, moleque. Ah, olha lá, lá. Para tudo.
9: Ai, para.

0: Pode ser, fechando 45 minutos, Manuzinha!
1: Manuzinha que
0: voa! E aí?
1: Agora que eu vi a Tia Bere falando, eita lelê!
0: O eita lelê é bom, né?
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2: E aí, já gravou o seu pedido?
3: Aqui dê tudo certo, né? Mas a galera já tá ali querendo ouvir umas musiquinhas com o Rick, do Rick Renner, né? Infelizmente aí, o helicóptero, né, que o Rick tava, desapareceu. A FAB tá fazendo buscas. Tem esperança aí que as sobreviventes, né, vai que encontre ele, só parou pra dar uma, sei lá, tem esperança. Estamos acompanhando também, eu espero que dê tudo certo, mas de qualquer forma, vamos lá, né?
4: Boa noite, Alex.
3: Boa noite, Maria.
4: Mário de Luz de Itarana.
3: Olá, meu amor.
4: Eu queria pedir a música do Rick Renner, é Fida.
3: Boa pedida, tem o Gilbert também aqui que mandou.
5: Boa noite, Alex Moro, boa noite, ouvintes da Litoral.
3: Hello!
5: Gilbert Uber da Barra do Jucu, e já que eu tô no comando, com o coração meio aflito devido ao ocorrido.
3: É, vamos ver aqui.
5: Toca pra nós uma deusa, um maluco, uma feiticeira.
3: Cara, linda, linda.
5: E na Litoral eu tô legal.
3: É uma música incrível e eu achei uma versão também mais incrível ainda. Aí, ó, versão exclusiva Litoral pra você.

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1: Boa noite, DJ Alex Bona, amigos da Rádio Litoral, já que eu tô no comando. Toca Legião Urbana
0: clássica,
1: quando
0: clássica.
1: O sol bater na janela do teu quarto. Muito obrigado.
0: Mais uma versão gostosinha, ao vivo, na Litoral.

0: Você no comando hoje, matando saudades quem se foi. Espero que não seja o caso do Rick, mas tá aí a Legião Urbana. É, agora vamos pra mais uma nessa vibe. Vibe muito boa de um acústico, de um ao vivo. Vai muito, hein, Giliard? Muito bom, cara.
1: Alô, Alex, bom.
0: Fala pra nós.
1: Aqui, Giliard de Itaquaraú. Já que eu tô no comando, eu quero escutar Leandro, Catedral.
0: Cara, essa música é linda, linda, linda, linda, linda, linda. A versão ao vivo original aqui, ó, Catedral. Você no comando aqui na Litoral, sobe o som e sinta essa emoção. Oi.

Ai, ai, com essa daqui já tem que correr pro intervalo e depois uma hora de música direto pra você que tá no online. Pede pra Alexia tocar Litoral que vale a pena, tá? Catedral, bem, tem vários pedidos chegando. Teve até a Aninha que falou, ó, só não pedi porque achei que tá tarde. Aninha, 20 para as 11 tem outra edição, então pode pedir. Inclusive você durante aqui, a Voz do Brasil no Daio e as músicas aqui, uma hora de som direto, você pode mandar o teu recado que daqui a pouquinho outra edição do Você no Comando, fechou? Então é isso, uma hora de música chegando e eu te encontro na internet, depois do intervalo.

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0: 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As notícias do governo federal que movimentaram o país no dia de hoje.
1: Olá, boa noite.
2: Boa noite para você que nos acompanha em todo o país.
1: Segunda-feira, 21 de setembro de 2026.
2: Vamos aos destaques do dia.
1: Semana reúne ações contra o crime organizado no sistema prisional.
2: Uma das operações tem como alvo a identificação e a retirada de aparelhos celulares dos presídios. Thaís de Araújo.
3: As ações ainda incluem capacitações de policiais penais e treinamento para operar equipamentos de raio-x e scanners corporais.
1: Pix automático poderá ser utilizado em contas salário.
2: Regra entra em vigor a partir de julho de 2027. E não é só isso. Luana Karen.
4: Entre as medidas de segurança está a que amplia de 30 para 80 dias o prazo que a vítima de um Pix fraudulento tem para recorrer ao banco e tomar as providências.
1: Inclusão é direito. Dia Nacional de Luta da Pessoa com Deficiência reforça a lei brasileira.
2: Estatuto destaca compromissos para a formulação de políticas de acessibilidade universais.
1: Quem explica é Isadora Nascimento, secretária dos Direitos da Pessoa com Deficiência.
5: É um documento extremamente completo, extremamente robusto, porque foi construído com a participação plena das pessoas com deficiência, né? Respeitando aí o lema do Nada Sobre Nós Sem Nós.
2: E hoje, na apresentação da Voz do Brasil, eu, Mariana Jungmann e Luciano Seixas.
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2: O Ministério da Justiça e Segurança Pública promove essa semana ações de enfrentamento ao crime organizado dentro do sistema prisional.